0: Estadão! Bom demais! Gosto dessas músicas, hein, Joel?
1: É, eu sei, né?
0: É boa, né?
1: Essas músicas, gente, quando a gente não sabe a letra, você vai bater no pé, mas todo mundo conhece essa música. Essa aí é conhecida.
0: Essa música é do Menaz e Rick, gravado com o Santana também, né?
1: Tá no repertório de qualquer um dos tocadores de rodinha de violeiro.
0: Essa música é Anjo Loiro, né?
1: Anjo Loiro, bom demais! O que vem chegando na sequência pra

0: Bom demais, gosto dessa música. Acho que essa música o Padre Ivaldo cantora também, né, Padre? É, o Padre canta essa música. Joel, oi. Muito bom ter você junto com a gente, meu amigo. Seja sempre muito bem-vindo, hein?
1: O prazer foi tudo meu, Fabiano. E quando precisar é só bater um fio que a gente estará aí presente.
0: Meu amigo Joel, um grande abraço pra você. Muito bom ter você com a gente.
1: O prazer foi meu, Fabiano. Um abraço pra vocês.
0: Meu amigo Zezinho Duarte, como é que tá você, Zezinho?
2: Ô, Fabiano, tudo bem, Fabiano? E você, como é que tá, Fabiano?
0: Bom demais, quando se juntamos com todos esses amigos aqui, fica mais bonito ainda, né?
2: Coisa muito gostoso, viu? Essa companheirada, essa gauchada aí, todo...
0: É, muita
2: nós
0: gente.
2: Nós entreverados junto, cantando, levando alegria pra este povo, pra todo o Brasil inteiro, né?
0: Quem canta é seus males espanta.
2: Exatamente, Fabiano.
0: Zezinho, você me trazendo um companheiro de gaita aí?
2: Ah, meu amigo Juninho Rodrigues.
0: Seu Juninho da Cordial, como é que tá, seu Juninho?
3: Tudo bem, Fabiano, tudo bem, né? Melhor agora, né?

0: pessoal aí do Abra Gaita Gaiteiro, os ouvintes dessa família aí.
1: Mas assim, para esse pessoal que já tá ligadinho, o que nós vamos trazer para a primeira?
2: Então, o seguinte, é lembrança do passado.
1: Lembrança do passado. É. Posso pedir então?
2: Pode.
1: Abra Gaita Gaiteiro.

0: Bom demais, Zezinho Duarte, gaiteiro da Vila Nova, em Ponte Alta.
1: E de Ponte Alta ele vem trazendo essa musicalidade pra todo o Brasil, tá indo longe, né? Zezinho, o que que chega na sequência lá, gaiteiro?
2: Vai ser Gaúcha Formosa.
1: Vou mandar essa música pra você que tá com o radinho ligado. Aumenta o volume, tá chegando. Posso pedir?
2: Pode.
1: Gaúcha Formosa no Abre a Gaita, gaiteiro. Eu digo assim, Zezinho, abre a gaita.
2: Vai, coisa. Vamos lá.

0: Bruxa Formosa, Zezinho, é isso, né?
1: Mais ou menos.
0: Boa essa música?
1: Eu acho bonita.
0: Ô Zezinho, essa música você tocava nos bailinhos antigamente?
1: Tocava, essa música é do Ciro do Rio Grande.
0: Ciro do Rio Grande, gaiteiro é demais, né?
1: É demais, demais. Eu, Ciro do Rio Grande, sou demais.
0: Zezinho, muito bom ter você com a gente. Claro, seja sempre bem-vindo. Ah, exato, Zezinho. Seu Janeiro daqui a pouco volta a tocar aí, né? Valeu, Zezinho.
1: Valeu.
0: Vamos trazer o Márcio por aqui, chegando os gaiteiros, vindo de Ponte Alta. Nós já vamos se encaminhando aí para finalmente, trazendo eles, os irmãos Enkmaier. Sebastião, como é que tá, Sebastião?
2: Tudo bem, Fabiano. Fabiano, a alegria, a gente tá novamente aqui nesse programa.
0: Bom demais. Vamos trazer também aí o nosso amigo Reinaldo Enkmaier, dos irmãos Enkmaier. Como é que tá, Reinaldo?
3: Uma satisfação, né, Fabiano? A gente novamente tá participando aí, treinado com os amigos, com o Gauchado.
0: Qual que é a música chegando lá, gurizada?
2: A Lucinha do Interior, que é a música dos filhos do Rio Grande, e nós gostamos muito dessa música.
0: Abre a gaita, gaiteiro!

0: as mocinhas do interior. Então foi assim, né? Foi num bailinho desse interior que os irmãos Enkmaier encontraram as irmãs Madruga.
1: Foi.
0: E deu um casamento, né?
1: Com certeza.
0: Os irmãos casaram com as irmãs, né? Sim. Tá certo, as irmãs de lá, os irmãos de cá.
1: Isso.
0: Ah, são três, né?
1: Isso.
0: Bom, o que que tinha lá que tá, morava perto ou o que que deu? Ou um casou e foi apresentando os outros pros outros?
1: É, talvez no começo foi assim, mas mais é pra economizar a sogra.
0: Economizar a sogra? Tá certo. Essa foi boa, né, seu Gentil? Economizar a sogra, tá certo.
2: Os dois têm relações, domínio bem.
0: É.
2: Mas não misturar muito a relação.
0: Não misturar, né? Tá certo. Mas os Enkmaier andaram fazendo isso também lá pro seu governo, os Farias, os Enkmaier também, né? E assim, encaminhando pro fechamento do nosso Abre a Gaita Gaiteiro. Antes de nós tocar a música, quero mandar um salve todo especial pra toda a família Abre a Gaita Gaiteiro, as rádios parceiras. Posso pedir, Gaiteiro? Obrigado, irmão Enkmaier. Abre a Gaita!

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Sim, sim, senhoras e senhores, apertem os cintos, segurem-se em seus lugares. Eu sou o Samuka San e na próxima hora você ouve as tracks que estão bombando nas pistas. O melhor line-up, só a nata da programação, em batidas alucinantes. Aumenta o volume.

0: Morada 10, com a melhor sequência pra agitar o seu dia. Aí o som de Paradise e Guerrilla. Teve ainda a Loki com Bestly. Passou por aqui também Jax Jones. E começamos com David Guetta e Beck Hill. E qual o som que não pode faltar na pista? Conta aí pra gente, manda aí a sua mensagem através aqui do WhatsApp da rádio ou ainda pelo site, clicando aí em pedidos. 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
0: 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É o Parada Dance que segue pra mais uma sequência.

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Eu tô aqui.

0: primeiro aqui no Parada Dance, Soft Cell, aí com Pet Shop Boys. Antes ouvimos também Purple Disco Machine, passou por aqui o Jonas Blue e Rigger com Here's and Here's, só a sonzeira, e você aí no volume máximo. E daqui a pouco tem esse som aqui, ó. Porque agora tem aqui um intervalo rápido. Na sequência tem mais. Continue na pista. Parada Dance, volta já. Volta já.
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4: Solta o som, DJ. É o Parada Dance de volta. Sempre muito bom ter você por aqui, nos dando aí carona pelas ruas, avenidas e estradas. Você que nos ouve aí no aplicativo e você que está ouvindo pela primeira vez, seja muito bem-vindo. Este é o Parada Dance.

faixa vermelha, menção do Alesso. Joey Corey com David Guetta. Aqui você ouve os grandes nomes da música eletrônica e ainda versões alucinantes de grandes clássicos da dance music. E a gente aproveita para mandar aqui o seu alô. O Victor e o Emerson estão no Osasco, São Paulo. Na sintonia também o Maurício e o João Pedro em Belo Horizonte, Minas Gerais. A Isabela está em Curitiba, no Paraná. Por aqui também a Raquel e a Andréia, na cidade de Macarani, na Bahia. A Tatiane e a Adriana estão em Anápolis, Goiás. O Diego e a Núbia em Araçatuba. E tem mais mensagens chegando por aqui. A Roberta está em Muriaé, Minas Gerais. E a Franciele em Mogi das

Dance. Agradecendo sempre aí a sua sintonia. A gente vai ficando por aqui, mas continue conectado. Em breve estaremos de volta. 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

que tem muita marca da boa para aquele encontro no final de semana, é aquele período para colocar a charla em dia, campeonada. É ou não é, meu velho? Então tá bom, noite. A TVB tem grato pelo costado, começando o nosso programa desse fim de semana com Alan Moreira.

0: velho. Tá aqui no Tranco Bagual, José Mendes, mas esse é o Zé Mendes Júnior, tocando pra ti aqui, em companhia do Estância Nari.
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1: 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Estamos de volta com o som do Rio Grande.
0: Abagualados de todas as querências, vamos seguindo. Mas ainda dá tempo para soltar mais umas cunhudinhas do Rio Grande do Sul. Vamos nesse tranco, é os campeiros.

0: Todo com Mir Martins, aqui no Estância Nativa. Depois do intervalo, tem mais Estância Nativa. 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
1: Vamos que vamos, hein, Jada Macanuda, seguindo aqui com o nosso programa Estância Nativa desse fim de semana, mais um bloco abrindo os orelhanos.

0: Estamos aqui, grupo criado em Galpão. Tá aqui no Estância Chiro Velho.
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1: Olá, Kleber. Estou por aqui já pra preparar mais uma sequência de recordações, músicas que marcaram os anos 90, aquelas músicas que tocaram nas novelas, em filmes, músicas nacionais e internacionais. Uma playlist pronta pra você ouvir aqui no Nostalgia 90. Pra você, um ótimo final de semana e fiquem com o Nostalgia 90.
0: A primeira chegando direto do túnel do tempo, gente. Henrique Iglesias, Se Tu Te Vas.

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O cantor Cazuza morreu em julho de 1990, aos 32 anos. O astro poeta deixou um acervo de 126 canções gravadas em apenas 9 anos de carreira. Relembre o sucesso junto com a gente. O nosso amor, a gente inventa.

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Tempão, e a festa continua aqui. Eu tô tendo a alegria de receber aqui também em casa meu amigo, meu irmãozinho, maior voz, um repertório maravilhoso, uma banda inesquecível e um cara extraordinário. Do Raça Negra, meu irmãozinho, Luiz Carlos! Vamos nós! Vai, galera da banda!

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1: 21 minutos. 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
4: Alô amigos de todo o Brasil, chegamos com Sertanejo Classe A por aqui juntinho de você, trazendo aquela super sequência com modão bom de ouvir. Eu sou Fabiano Farias e é muito bom estar com você por aqui, trazendo esta super sequência que toca no rádio, na internet, no celular, no carro, onde quer que você esteja. Obrigado pela sua companhia. Quem abre a nossa super sequência, João Moreno e Mariano, com Durval e Davi, Crises de Amor. Tem a mais do Marcelo, Faz de Conta Que Eu Sou Ele, Saudade da Minha Terra, na voz do Chitão e Chororó. Aô, moda, só modão bom. Estamos começando? Começamos agora. Começa agora Sertanejo Classe A.
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1: Ei, Paulo Leite, jeito caipira, modão de fundamento. Deixou a primeira sequência, intervalo chegando, a gente volta já com mais sertanejo, sertanejo classe A.
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1: Sertanejo Classe A que segue por aqui trazendo uma programação recheada com o melhor do sertanejo. Pra gente ouvir, o Leonardo tá trazendo aqui Fiz Tudo Errado. Tem Passa Lá, Trio Parada Dura, Mato Grosso e Matias, Vazio da Solidão. Ai, meu coração, chora, coração.
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1: Melhor pra você tocando por aqui, Christian Ralph, Esse Amor Que Me Mata. Modão caprichado, hein? Intervalo chegando, já tá por ali depois do intervalo, Marcos e Ronaldo, Teodoro Sampaio, Cleiton e Camargo, depois do intervalo.
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1: Sertanejo Classe A, o melhor do sertanejo para você ouvir e curtir por aqui em 2 horas, sempre na sua companhia. Vem Daniele cantando com o Chitãozinho e Chororó, música Terra Tombada. Tem Tá Com Raiva de Mim, Chico Rei Paraná. Lourenço Lorival, Menina da Aldeia. É o Sertanejo Classe A com o melhor do sertanejo para você.
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1: Calbão não chora, de Paulo e Paulino fechando mais uma por aqui. A música segue, mas só depois do intervalo, com João Paulo e Daniel, depois do intervalo.
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0: 6 horas.
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1: Muito bem, são 6h23, 6h23, aquele abraço para você, 1 grau de temperatura, hein? Acredite se quiser, 1 grau de temperatura, a gente vai seguindo aí com a nossa programação nessa manhã, 1 grau de temperatura, uma ótima segunda-feira, né? 6h23, a gente vai seguindo aqui com música e vai seguindo aí com o sucesso para você. O friozinho chegou, meu amigo, é isso aí, o friozinho chegou dando as caras, né? 1 grau de temperatura. Então, bom dia para você, uma ótima manhã. A gente vai seguindo com música e vai seguindo aí com o sucesso para você que está sintonizando a nossa Paiinha FM nessa manhã, então, de segunda-feira. Você que está dentro de campo, você que está na ordenha do leite, tá aquela neblina lá fora, muita umidade, né? O que já era de esperar, o friozinho deu as suas caras aí. 1 grau de temperatura aqui bem no centro de Paiinha, a umidade relativa do ar em 96%. Uma ótima manhã, já tem a previsão do tempo para ti, as informações, as notícias. Já vou trazer para ti todos os destaques, então, nesta manhã aqui. Bom dia! Segue a música Campeiro do Rio Grande, a gente vai tomando aquele mate caprichado e vai mandando aquela música especial aí para você. Tá chegando sucesso, tá chegando o grupo

0: 6 horas.
1: 28 minutos.
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0: vivemos a séria. É claro que ele não comeu.
1: Não, não, não é isso que tu tá pensando, mulher. Tô falando se ele já jantou.
0: Ah, acho que sim, tá tão parceiro, olha o jeito dele.

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3: Muito bem, agora são 6h38, 6h38, 2 graus de temperatura. Bom dia, 6h38. Vamos fazer um intervalo em seguida, a previsão do tempo. Vamos falar também das principais notícias aí do final de semana. Um grande abraço para você, uma ótima semana. Paim FM 104.9. Vamos seguindo aqui na nossa programação, então, nessa manhã. Manhã gelada, né? Manhã gelada aí de segunda-feira. Uma ótima semana para ti. Obrigado pela audiência e pela companhia.
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3: Muito bem, esse outono dando as caras, hein? 6h43, 2 graus de temperatura, 92% a umidade relativa do ar. Um grande abraço e uma ótima manhã para você. A gente segue aqui no nosso Alô Comunidade. Friozinho deu as caras por aqui, hein? Friozinho chegou, fim de semana, domingo foi gelado, né? A gente vai seguindo aí com a nossa programação. Bom dia. Bom dia, são 6h43 nesta segunda-feira, 11, né? 11 de maio. O nosso abraço mais que especial. Como é que foi o Dia das Mães aí? Tudo tranquilo? Tudo certo? Foi bonitaço aí, né? As mães, elas merecem. Então a gente vai mandando um abraço especial para todas as mães aí pela passagem aí do Dia das Mães. Vamos seguindo aqui com música então e seguindo com o sucesso. Um bom dia e uma ótima manhã para você. Vamos em frente então trazendo música e trazendo sucesso aí para você que tá nos acompanhando, você que tá curtindo aí a nossa programação. Vamos lá com música, tá chegando Bob Robson.

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1: Sucesso aí do Rogério Magrão e banda, o chá de amor, vai bem um chazinho, né, o Alves? Agora quentinho pra dar uma animada, né? Nós estamos aqui numa roda de mate caprichado aqui, são 6h51 da manhã. O que não tá caprichado é esse time do Grêmio, né? De novo, time. Meu Deus. Tá certo que é o Varmengo, né? Mas mesmo assim, o Grêmio velho tem jogado cada vez menos. E agora pra coroar aí, se foi a invencibilidade do Grêmio aí em casa, né? Mais uma marca negativa para os gremistas. Desde janeiro que o Grêmio não perdia em casa. E agora ontem sucumbiu aí pro poderoso Varmengo, né? É, não teve o que fazer o Grêmio. O Flamengo tirou o pé até, podia ter feito mais gols. Mas essa é a realidade do time do Grêmio. O Grêmio está na zona do rebaixamento agora, né? Então tem que se organizar bastante agora aí para poder retomar aí o caminho das vitórias do time do Grêmio. Alguma coisa tem que ser feita, né? Alguma coisa tem que ser feita porque tá feio. Não dá graça de assistir esse time do Grêmio jogar. Então a gente vai acompanhando aí. Hoje os reclames vão ser só sobre isso, né? O pessoal trazendo, discutindo a situação do Grêmio. Não tá boa coisa, hein? Não tá boa coisa pro time do Grêmio. 2 graus, 92% umidade relativa do ar. Ótima semana pra ti. Muito obrigado. Vamos pra luta, né? Vamos pra luta que tá começando mais uma semana. Mais uma semana abençoada aí. Como é que foi o Dia das Mães, né? Podemos passar com as mães aí, dar uma boa, né? Fazer um churrasquinho, né? Aquela coisa toda. Então, agora a gente segue. Segue aí na nossa semana que tá começando, né? Bastante coisa pra gente fazer aí, né? Então, que seja uma semana muito produtiva pra você, certo? Agora são 6h52. 6h52 da manhã, vamos trazer mais uma. César e Paulinho, Zé Neto e Cristiano, duas vezes você.

0: é isso, obrigado. Gente. Que prazer pra mim, para pra mim, Zanato Cristiano!
1: Que prazer pra gente participar.
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3: Vamos lá com a previsão do tempo, 4 para 7, neblina densa e 2 graus de temperatura. É o outono que resolveu agora sim. Mas agora vamos mostrar o que tem para mostrar, né? Agora são 6h56, 4 para 7. Olha a segunda-feira com cara de inverno, abre semana gelada no estado, viu? Esse friozinho vai se estender por mais uns dias. A massa de ar frio aí chega no estado. Estaciona, né? A madrugada aí teve aí menos 2, menos 3 graus em alguns lugares. O estado experimentou então um final de semana de inverno e a princípio o frio vai longe, mesmo intenso. Aí o frio vai se fazer presente nas madrugadas aí de quinta e sexta, com previsão aí de uma nova massa de ar frio chegando no final de semana. Então vai ser isso. Aqui a nossa região, mínimas de 2 e máximas de 15 graus. Então, região nossa aqui, Erechim, Passo Fundo, né? Nossa região norte aqui, então, não vai passar dos 15 graus hoje, tão friozinho. Se agasalhar bem a criançada, né? Pra ir pra aula, porque vem aí uma onda de frio que vai ficar uns dias conosco aí. Pai e filho, hoje vamos a 14, 15 graus, no máximo, né? Se recolher cedo, quem puder, à noite, fazer um foguinho aí, no fogão além, na lareira, né? Aí vai embora, né? Amanhã, terça-feira, vai subir um pouquinho, 18 graus. Quarta-feira, 19. Quinta-feira, 19. Sexta, 19. Né? Então, vai subindo a temperatura gradativamente agora a partir de hoje, mas claro que sempre aquele friozinho na noite, na madrugada e também aquele friozinho aí no início da manhã. Certo? Já tem música nova do Rainha Musical, Acertei Bonito. Vamos trazer já aqui na programação. Por enquanto, os mirins.

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11: Tudo bem, segue a música 76 da manhã, bom dia, vamos seguindo aqui na nossa programação 76, número clínico odontológico Beltrame, farmácia Santa Terezinha. 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Olha o convite para você participar dia 14, portanto aí quinta-feira acontece a Conferência da Saúde, né? 13ª Conferência Municipal da Saúde, então quinta-feira dia 14. Vai ter várias atividades ali, o tema é Brasil das Brasileiras e dos Brasileiros, cuidar do povo é cuidar do Brasil. Sempre é importante nessas atividades, porque ali são discutidas ações aí, né, para a saúde nos próximos anos, e é importante então todos participarem, né, é um evento aberto ao público, então a Secretaria da Saúde convida então toda a comunidade a partir da 1h. Então vai ter ali palestras, né, com o Dr. Lucas Augusto Vans, com a Tatiana Bertoldo, né, votação das propostas, aí a nossa participação é importante, viu? Então a 13ª Conferência da Secretaria Municipal de Saúde, né, então todos convidados a participar é importante, vamos pensar e vamos organizar a nossa saúde para frente aí, melhorias, ouvir a comunidade, ver o que o pessoal deseja, a gente fazer essas mudanças aí para cada vez mais ter uma saúde de qualidade aqui para nossa comunidade, né? Então a gente vai trazendo aí as informações para você, certo? Bom dia, ótima manhã para você que está nos acompanhando aí, você que está curtindo, fazendo música então e trazendo as informações para você. Quando são 7:08, agora 7:08 da manhã, friozão, a bonitaça e o Alves veio com pala hoje aí, rapaz, que é de fundamento. Comprou no rodeio da vacaria, diz ele, esse pala aí, tá bonitaço. O homem tá que tá firme, né? Tem pedido aqui de ouvinte pra trazer o Pablo Ramon. Aí, vamos trazer. Então, pra gente curtir o Pablo Ramon aí, a duelo de Anitta. Tá chegando essa. Eu ia dizer a presença de Anitta é aquela novela, né? Que tinha na Globo, né? É o duelo de Anitta. Tá chegando aqui meu amigo Pablo Ramon.
12: É Pablo Ramon. Duelo de Anitta.

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2: Vamos lá falar dos esportes, então, que quando são 7h17, vamos falar dos esportes aí, porque, meu amigo do céu, tivemos aí no final de semana a rodada do Campeonato Brasileiro e a dupla Grenal deixou a desejar aí no Brasileiro, né? Meu Deus do céu. Tivemos um jogo relativamente feio aí no sábado à noite entre o Internacional e o Curitiba. O Inter visitou o Curitiba lá no Couto Pereira, né? O Curitiba saiu na frente, o Inter empatou, o Curitiba virou 2-1, o Inter no finalzinho empatou. Foi peleado aí, foi patinado pro Internacional, mas o importante é não perder, né? O Inter hoje é 14º colocado com 18 pontos, né? Então, o próximo compromisso aí do Internacional é sábado que vem, às 18h, recebe o Vasco do Renato Gaúcho no Beira-Rio. Já o Grêmio complica um pouco, né? O Grêmio aí foi complicada a situação. O Grêmio ontem perdeu o Flamengo por 1-0. Perder por 1-0 até era esperado, né? Que ia perder, até perdeu por pouco, né? Mas não jogou absolutamente nada. O Flamengo empilhou chances aí. Podia ter vencido. O Grêmio continua errando passe. O Luiz Castro tem bons nomes, mas não funciona. A coisa não vai. E o Grêmio acabou perdendo 1-0 pro Flamengo. O Grêmio tá na zona do rebaixamento. Primeiro clube na zona do rebaixamento hoje é o Grêmio. Então, com 17 pontos. É cedo ainda? É, mas tem que pensar porque não pode, né? O Grêmio tá em duas competições aí que pode sair fora e ficar só o brasileiro. Então, no próximo domingo, 16h, tem Grêmio e Bahia lá na arena da Casa de Apostas, né? Lá na Bahia, né? Falando nisso, o Grêmio tem Copa do Brasil, tem decisão essa semana, né? Os jogos de volta aí da Copa do Brasil acontecem nesta semana. O Grêmio, quinta-feira, 19h, visita o Confiança lá no Sergipe. Venceu por 2-0 na arena, mas mesmo assim tem que se cuidar, né? Então, há essa dúvida se o Grêmio vai com time misto ou reserva. Acredito que não, porque tem que cuidar. 2-0, eu sempre digo, ganhar tem que ganhar sempre. Mas tem esse jogo de volta. Então, Copa do Brasil, quinta-feira, 19h, Confiança e Grêmio. Jogo de volta aí da quinta fase da Copa do Brasil. Se o Grêmio vencer, aí vai para as oitavas. É sorteio, né? Mas daí tem chance de grandes nomes aí de novo. Flamengo, São Paulo, Botafogo, Corinthians, Fluminense, né? Santos, aí tem vários clubes que podem aí se enfrentar. E o Inter amanhã. Amanhã, Colorados de Ouro na TV. O Inter venceu 2-1 o Atlético lá e recebe no Beira-Rio o Atlético amanhã. Precisa vencer para ir passar para frente da Copa do Brasil. O Internacional, então, amanhã, no Beira-Rio, 19h30. Tem Internacional e Atlético. O Inter venceu 2-1 lá. Tem que manter aí a tranquilidade para passar de fase na Copa do Brasil, né? Copa Betano do Brasil, né? É isso aí. Vamos ver se os homens mandam um dinheirinho para nós aí, né? Fazer a mídia da Betano, né? Certo? Vamos seguindo aqui então a nossa programação. Olha, lembrando que fim de semana tem trio de gaiolas, hein? É sabadão. Sabadão, então, tem trio de gaiolas aqui em Pai e Filho, gurizada aí da Quadrilha da Lama. Então, todos convidados a participar dessa festa maravilhosa, né? Então, aí, 11ª trilha de gaiolas, próximo sábado, então, aqui em Pai e Filho. Vai ser no sábado, viu? Vai ser no sábado, então, aí a trilha de gaiolas, certo? Seguimos aqui na programação. Vamos trazer mais uma. Tá chegando mais um sucesso aqui, tá chegando aí o Portal do Sul. Valeu, anoitada.

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0: 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Buscar informação, orientação e tomar decisões com responsabilidade é fundamental para atravessar diferentes cenários econômicos com mais segurança.
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0: Indicadores Agropecuários, com Diego Brião. Soja.
1: Os contratos futuros de soja com vencimento em maio registraram elevação nos Estados Unidos na sexta-feira. Na Bolsa de Chicago, a cotação era de US$ 11,94 por bushel ao final do dia. Valor no mercado físico no Brasil por saca de 60 quilos. Estado do Mato Grosso, cidade de Rondonópolis, R$ 109,80. Paraná, Marechal Cândido Rondon, R$ 110. Bahia, Luiz Eduardo Magalhães, R$ 111. E Rio Grande do Sul, não me toque, R$ 112 por saca de 60 quilos.
0: Milho.
1: Valores no mercado físico, por saca de 60 quilos. Paraná, Ubiratã, R$ 53,00, valor em estabilidade na comparação com a cotação anterior. Mato Grosso, Sorriso, R$ 43,70, em queda. E Goiás, Jataí, R$ 55,00, em estabilidade.
0: Boi gordo.
1: Em São Paulo, na B3, os contratos com vencimento em maio eram negociados ao final da sexta a R$ 341,70 por arroba. Houve elevação de 0,49% no dia. Boi à vista, Mato Grosso, Rondonópolis, R$ 346 por arroba.
0: Café.
1: Os contratos futuros de café arábica com entrega prevista para maio terminaram a sexta-feira em Nova York, nos Estados Unidos, em queda. A cotação era, ao final do dia, de R$ 1.877,75 reais por saca de 60 quilos. No Brasil, na B3, os contratos futuros de café arábica com entrega prevista para maio apresentaram estabilidade, com cotação de US$ 370 por saca de 60 quilos. Valor no mercado físico do café arábica, tipo 6, por saca de 60 quilos. Minas Gerais, Varginha, R$ 1.790. Bahia, região oeste, R$ 1.670. E São Paulo, Franca, R$ 1.750.
0: Algodão.
1: Valor do algodão em pluma, por arroba. Mato Grosso, Sorriso, R$ 129,83. Valor em elevação na comparação com a cotação anterior. E Bahia, região oeste, R$ 135,00, também em elevação.
0: Trigo.
1: Valor no mercado físico do trigo por saca de 60 quilos. Paraná, Marechal Cândido Rondon, R$ 66,00, em estabilidade. E Rio Grande do Sul, Nonoai, R$ 64,00, também em estabilidade.
0: Arroz.
1: Valores no mercado físico, Bahia, região oeste, R$ 78,50 por saca de 60 quilos, em estabilidade. E Rio Grande do Sul, média estadual, R$ 60,00 por saca de 50 quilos, em queda.
0: Indicadores Agropecuários com Diego Brião. Produção, Agência Rádio Web.

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3: 7:58.
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0: Body Village!
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2: Sertanejo conhecido, hein? E o golzinho quadrado?

0: Júnior e César, Golzinho Quadrado. Essa música é bem top, hein? Gente, a gente vai pro intervalo, daqui a pouco a gente vai curtir muito mais músicas.
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2: 8:07.
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2: Essa aqui eu sinto um trem diferente, viu, gente? 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
4: Chega final de semana, truco, cerveja e churrasco. Combinação top do TCC, né? Marcos e Fernando.

0: que todo mundo curte no final de semana. Cervejinha gelada, carne assando e um truco pra aliviar a tensão, né? Truco, cerveja e churrasco, Marcos e Fernando na programação de hoje. É a melhor sequência musical pro seu dia a dia. É sertanejo universitário, é modão, é pagode, é samba e muito mais. Bom, depois do intervalo tem mais músicas, fica na sintonia, tá bom?
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4: 8:34. 104,9.
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0: Todo mundo curtindo a gente em casa, no carro, no trabalho, no celular, na internet, em todo lugar, todo mundo curtindo o show da manhã.
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0: Bom dia, quem mais? E a sequência de hits já está de volta. Cola com a gente.

0: Boa noite, Uberlândia! Faz barulho aí, Uberlândia, que eu quero ouvir!
1: Que coisa linda, galera!
0: Obrigado!
2: Essa você já ouviu por aí e ela toca aqui inteira, confere.
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2: O Nacional, Banda 1120, Sei Que É Você. Ah, essa música tem uma letra tão bonita. Cante com a gente.

0: 11:20. Acredite em mim, acredite em nós de novo. Banda 11:20 na nossa programação. Gostou? Depois do intervalo tem mais, tá?
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9: 8:51.
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11: Atenção, atenção, signo de Áries. As relações pessoais contam com vibes positivas e a companhia dos amigos tem tudo para aquecer seu coração. A sorte do dia, seu número é o 13. Atenção, atenção, signos de touro. Se depender da lua, hoje o cenário não é dos mais favoráveis e não convém se arriscar, viu? Para o seu dia ser sem tretas e preocupações, a recomendação é explorar o seu lado prudente e pensar duas vezes antes de tomar decisões. As finanças vão exigir cautela dobrada e há possibilidade de cair em golpe. Atenção aí, hein? E bora lá se cuidar para não levar prejuízo, hein? Na sorte do dia, seu número é o 44. Atenção, atenção, signo de Gêmeos. O dia chega com altos e baixos e a lua liga o alerta de treta nas relações em geral. Diferenças e rivalidades podem se acentuar e há risco de enfrentar ou provocar torta de climão com quem convive ou trabalha. Na sorte do dia, seu número é o 36. Daqui a pouco a gente confere mais previsões astrais para os demais signos. Fique ligado, eu sou o Fabão e a gente volta daqui a pouco.
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13: Pensar em sermos pessoas boas, pessoas do bem, pessoas capazes do perdão, pessoas capazes de viver e viver de uma forma criativa a vida. Queridos amigos e amigas, hoje é segunda-feira, dia 11 de maio. Ontem foi o Dia das Mães, muitos encontros, muitas manifestações, muita alegria. E o dia continua, né? Porque o mês é das mães. E dentro do mês das mães a gente recorda Maria, a mãe de todas as mães. Sejamos agradecidos por tantos dons, tanta vida, tanta esperança, tanto amor. Obrigado, Senhor, pelas mães, pela família, pela vida. E assim, motivados, iniciemos em nome do Pai, do Filho e do Espírito Santo. Amém. A palavra de Deus desta segunda-feira, 11/5, é de João, capítulo 15, versículos de 26 até o final, depois capítulo 16 e versículos de 1 a 4. O Senhor esteja convosco, Ele está no meio de nós. Proclamação do Evangelho de Jesus Cristo segundo João. Glória a vós, Senhor. Naquele tempo, disse Jesus aos seus discípulos: quando vier o defensor que eu vos mandarei da parte do Pai, o Espírito da verdade que procede do Pai, ele dará testemunho de mim, e vós também dareis testemunho, porque estáis comigo desde o começo. Eu vos disse estas coisas para que a vossa fé não seja abalada. Expulsar-vos-ão das sinagogas, e virá a hora em que aquele que vos matar julgará estar prestando culto a Deus. Agirão assim porque não conheceram o Pai nem a mim. Eu vos digo isso para que vos lembreis de que eu o disse quando chegar a hora. Palavra da salvação. Glória a vós, Senhor. Nas palavras de Jesus, nós entendemos o quanto Jesus relativiza o sofrimento humano, porque existe algo maior do que aquilo que as mãos humanas podem fazer acontecer. Nem nada que foi tramado de maldade terá sucesso, terá êxito. E Jesus deixa claro de que ele vai estar ao nosso lado. E se ele está, Deus Pai também está. E também o Espírito Santo vai estar. Então, por isso, nós não caminhamos neste mundo com medo do mundo. Nós caminhamos cuidando-nos. É preciso cuidado. Mas nós confiamos no Senhor. Nós confiamos no Senhor. É nele que depositamos nossa fé. É nele que depositamos o nosso hoje e o nosso amanhã. Porque sabemos que ele não vai nos decepcionar. O mundo tem sua maldade. E às vezes ela é tão disfarçada e serve até como armadilha. No entanto, no final de tudo, o vencedor será o amor. Por isso, não vamos nos cansar de sermos pessoas boas, pessoas do bem, pessoas capazes do perdão, pessoas capazes de viver e viver de uma forma criativa a vida. No final, a vitória será do bem. Deus é nosso bem, ele é o bem maior. É nele que nós depositamos toda a nossa confiança. Como é bonita a vida de quem confia no Senhor. Sejamos agradecidos, vivamos o dom da vida, não nos percamos com alguns detalhes do caminho. Nenhum mal é vencedor se nós tivermos Deus conosco. Nenhum mal. Então nós confiamos no Senhor e nele renovamos nossa fé, rezando a oração que o Senhor nos ensinou. Pai nosso que estais nos céus, santificado seja o vosso nome. Venha a nós o vosso reino. Seja feita a vossa vontade, assim na terra como no céu. O pão nosso de cada dia nos dai hoje. Perdoai-nos as nossas ofensas, assim como nós perdoamos a quem nos tem ofendido, e não nos deixeis cair em tentação, mas livrai-nos do mal. Amém. Que o Senhor nos livre de todos os males, nos dê a paz, a alegria, a esperança e muita fé. Que o Senhor nos abençoe, em nome do Pai, do Filho e do Espírito Santo. Amém. um ótimo dia, abençoada semana, paz e bem, santa alegria.
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17: 9 horas.
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0: Guilherme Benuto. Obrigado, gente.
1: Obrigado, gente. Que coisa
2: linda. Senhoras e senhores, uma salva de palmas para Guilherme Benuto.
3: Muito obrigado.
1: Até amanhã.
4: Bom dia.

0: meus queridos Jorge e Matheus.
1: Meus queridos Guilherme e Santiago.
2: Bom dia!
3: Bom dia!
4: Show. Essa daqui é top, hein? Bruninho e Davi com o Oba Oba Samba House.
5: O

0: Bruninho e Davi, ô mãe, na programação, gostou? Depois do intervalo tem muito mais músicas do jeito que a gente gosta de ouvir.
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4: 9:18.
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5: Olá, bom dia. Estamos de volta na melhor programação do seu Daio, juntos durante 2 horas com a melhor programação do dia a dia. 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
0: O público decidiu pelo WhatsApp e a música vencedora é essa. Vamos ouvir inteira.

0: Encerrando mais uma disputa e logo logo tem mais uma nova edição para você decidir a campeã.
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0: Show da Manhã com Jonatas Gonçalves vai ficando por aqui, mas os hits continuam na nossa programação na próxima edição. Valeu pela companhia e até a próxima edição no mesmo horário com muito mais músicas boas pra embalar o seu dia. Tchau, gente, um abraço.
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2: Atenção, atenção, signos de câncer. Hoje não dá pra esperar muita molezinha da lua. E ela revela que convém cuidar com mais zelo e carinho do seu organismo. Viu, meu consagrado, minha consagrada? Na sorte do dia, o seu número é o 14. Atenção, atenção, signo de leão. Ansioso ou ansiosa pra aproveitar as delícias e surpresas do dia? Minha consagrada, meu consagrado, errado você não tá, viu? E a lua no setor mais benéfico do seu horóscopo até poderia colaborar, não fossem os aspectos tensos que ela faz hoje. Na sorte do dia, o seu número é o 57. Atenção, atenção, signo de virgem. O dia chega com alertas dos astros e o bicho pode pegar nas relações pessoais. Convém fazer a sua parte, ser mais flexível e controlar a franqueza para não dar ruim com ninguém, principalmente os parentes e o love. A dica é maneirar nas críticas e virar as páginas do passado. Portanto, evite trazer à tona antigas picuinhas, mágoas e diferenças. Na sorte do dia, o seu número é o 19. Daqui a pouco a gente confere mais previsões astrais para os demais signos. Fique ligado, eu sou o Fabão e a gente volta daqui a pouco.
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6: Super Hits chegando por aqui junto de você. A partir de agora, o Super Hits, assim, ó, muita música boa. Então, chega mais. Tá tudo bem por aí? Como é que tá? Tá tudo certinho? Eu sou o Fabiano Farias e é muito bom estar com você por aqui, trazendo sequência musical daquelas que a gente gosta de ouvir, de curtir e de cantar junto também. Vamos juntos? Vamos juntos. Começando por aqui a edição desta super segunda-feira, 11 de maio de 2026. Cadê as datas comemorativas aqui? Sumiu tudo aqui, né? Vamos seguindo. Vem música, tem muita música boa pra gente curtir e de primeira tá chegando João Bosco e Vinícius Gustavo Lima, 25 horas. Começa agora, Super Hits.
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Super Hits que segue, que o sucesso não para. Zé Neto e o Cristiano cantando quase todo dia. Simone Mendes, é tua hora, Simone Mendes. Lágrima Amarela, Super Hits pra você.

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2: Hoje é um novo ponto de partida, independentemente do que ficou para trás. Você ainda tem controle sobre suas escolhas, sua postura e sua direção. Nem tudo sai como planejado, mas cada desafio carrega aprendizado. E é justamente isso que constrói força, clareza e maturidade. Mantenha o foco no que você pode fazer hoje, mesmo que pareça pequeno. Progresso consistente supera perfeição. Confie no processo, valorize cada avanço e não subestime o poder da persistência. Às vezes, oportunidades muitas vezes aparecem disfarçada de esforço. Siga com determinação. Coisas boas tendem a acontecer para quem continua avançando.
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1: 9:55.
9: Seguindo, vem mais. Depois do intervalo, a gente já traz por aqui aquele som da Maiara e da Maraísa. Tá chegando, hein? Pra você, é a música. Curte aí.

0: Diogo Henrique e Mala tocando aqui no Super Hits.
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0: E marcas de expressão que tá chegando aqui. O Matheus e o Cauã cantando. Super Hits é pra curtir com o volume máximo. Aumenta o volume, se liga aí, pede a sua que a gente vai tocar.
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8: 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Seguindo com Super Hits, intervalo rapidão e já estamos de volta por aqui. Vem mais, está seguindo Danilo e Davi cantando com Léo Balbinotti. A música é número chave. Curte aí, preste atenção na música. Bom de ouvir, Super Hits sempre com você.

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6: 10:29. 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
7: Volto com Super Hits, a gente segue por aqui. Vem chegando Ovelha cantando aqui. Canta sim, Ovelha com o Edson Hood. Pensa que mistura, hein? A música é Te Amo, que mais posso dizer. Já mandou tua pedida? Manda a tua pedida aí, manda o teu alô que a gente vai tocando. Super Hits segue pra te fazer companhia sempre com você.

0: Gustavo Lima, 10 na mente, Super Hits.
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0: Cláudio Romário, Zé Neto e Cristiano, tudo junto e misturado. Super Hits vai seguindo por aqui na sua companhia, pra você que acompanha pelo rádio ou pela internet, pra você que tá ligadinho por aí nas nossas redes sociais. Tudo que a gente faz aqui na nossa rádio é pensando em você, sempre, sempre. Não Namora, chegando agora.

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4: 10 horas e 8.
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6: Tem mais super hits, tem mais, muito mais. Telefone já liberado aí, vai pedindo, vai mandando. A gente toca. Simone Mendes, detalhe bobo, super hits é bom de ouvir.

João Bosco e Vinícius Carente de Gente. Super Hits é bom de ouvir, hein? Muita música boa pra gente curtir, só o melhor. Vem mais, Luan Pereira, Ana Castela, Orçamento 5.

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4: Atenção, atenção, signo de Libra. Se depender da lua, você pode ter um dia às voltas com tretas e atritos, viu? Rolos, fofocas e confusões podem marcar presença nos contatos e perrengues vão rondar as relações pessoais e profissionais. Na sorte do dia, seu número é o 42. Atenção, atenção, signo de Escorpião. A lua passa o dia inteiro no setor do din-din, mas hoje está com a pá virada e espalha vibes tensas que podem afetar seus interesses pessoais e materiais. Muita calma nessa hora, viu? Para não gastar sem critério e nem chutar o pau da barraca, mesmo que tenha vontade de jogar algumas verdades na cara de uns e outros. Na sorte do dia, seu número é o 24. Atenção, atenção, signo de Sagitário. O sol acaba de entrar no seu signo, viu? E a lua também passa o dia todo em sua companhia, o que seria motivo de sobra para você glorificar de pé. Só que não. Atenção aí, hein? Na sorte do dia, seu número é o 40. Daqui a pouco a gente confere mais previsões astrais para os demais signos. Fique ligado, eu sou o Fabão e a gente volta daqui a pouco.
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6: Super Hits, muito mais música, muito mais você. Vem chegando o som do Zé Neto do Cristiano. Oi, tudo bem? Já pediu a tua? Pede aí que a gente toca.

romântica na voz de Zé Felipe. Vem mais, grupo Menos é Mais, tá chegando com a Simone Mendes, P do Pecado. Curtimos, curtimos, super hit. Uma

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6: 11h06.

Para não, para não. Sucesso e mais sucesso, hein? Tá por aqui ela, Layara Azevedo, com a Maiara Maraíza. Traz uma cerveja urgente, traz aí uma cerveja urgente pra gente, seguindo aqui, Super Hit só

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6: Super Hits seguindo nas saideiras de hoje, já a última sequência. Nas saideiras tem Diego e Vitor Hugo cantando ser última sequência.
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Uou, Super Hits! Fechando por aqui nessa edição de hoje, o Zé Filho, não, Felipe Araújo. Felipe Araújo com a Simone Mendes, se é pra brigar, pra fechar, tá chegando João Neto e Frederico, cara de sorte. Tô indo, pra você um grande abraço, até mais, tchau.

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7: Atenção, atenção, signo de Capricórnio. O dia chegou chegando, mas se depender do céu, não dá pra contar muito com a sorte, ao menos durante o dia. No decorrer, muita cautela nessa hora. A sorte do dia, o seu número é o 51. Atenção, atenção, signo de Aquário. As estrelas estão agitadas e o dia deve ser dos mais movimentados, mas convém se preparar porque hoje tem notícias boas e também bagacinhas. A sorte do dia, seu número é o 10. Atenção, atenção, signo de Peixes. O dia vem com tudo e as demandas não serão poucas, viu? As responsabilidades vão exigir mais dedicação, disciplina e tendem a tomar boa parte do seu tempo. Você precisará pegar firme no pesado e se virar nos 30 para dar conta das exigências. Mas os seus esforços não vão ficar sem resposta. Na sorte do dia, o seu número é o 59. Por hoje é só, pessoal. A gente volta na próxima edição das previsões astrais para o seu signo. Um beijo e até mais.
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10: Irmãos e irmãs, bom dia. Louvado seja nosso Senhor Jesus Cristo, para sempre seja louvado. A ressurreição do Senhor é sinal de esperança. Neste mês, espontaneamente, todos os corações cristãos se voltam para a Mãe Celeste, com o desejo de viver numa maior intimidade com ela e de reforçar cada vez mais os vínculos que a ela os ligam. É um grande conforto encontrar, ao longo do nosso caminho espiritual, muitas vezes penoso e cheio de dificuldades, a suave figura de uma mãe, e estar tão bem junto da mãe. Maio marca um importante momento para refletir sobre o sentido profundo da palavra amor. É tempo de memorar a ternura e o cuidado atribuídos a Maria. Para se encarnar nesse mundo, Deus escolheu fazer-se carne no seio da Virgem Mãe. Ave Maria, és cheia de graça. Essa foi a saudação do anjo Gabriel ao anunciar que ela seria a mãe de Jesus, o Salvador. Toda a maternidade é um dom de Deus. As mães são repletas da graça da vida, da graça da luz. São geradoras e cuidadoras dessa luz que vem do próprio Deus. Toda mãe carrega em si traços de Maria. A mãe de Jesus é mãe por excelência, modelo de ternura e dedicação, exemplo de fortaleza. Sua feminilidade expressa o amor de Deus que renova a vida a cada instante e possibilita aos homens e mulheres acreditar num futuro mais digno e fraterno. Nas palavras do padre Zezinho, em cada mulher que a terra criou, um traço de Deus Maria deixou. Um sonho de mãe Maria plantou para o mundo encontrar a paz. E é exatamente isso. Em Maria, todas as mães encontram inspiração para educar os filhos e filhas nos caminhos da paz e da justiça. Em Maria, filha predileta de Deus, as mães podem encontrar abrigo seguro nas horas da dor e do desespero. Juntamente com Maria, é possível superar as dificuldades da vida e tocar em frente os projetos familiares. Maria é nossa mãe também. Maria é mãe de todos os batizados. Não somos órfãos, mas podemos recorrer à proteção de nossa querida mãezinha todas as vezes que nos sentirmos sozinhos e desesperados. Canta São Bernardo: nos perigos, nas angústias, nas perplexidades, pensa em Maria, invoca Maria. Com ela tudo se torna mais fácil. O coração desanimado e cansado, o coração agitado pelas tempestades, encontra nova força e nova esperança e retoma o caminho com novas energias. Em dias alegres e tristes, com fé e devoção, os cristãos recorrem à sua intercessão, na certeza de serem ouvidos por aquela que cumpriu com êxito a vontade do Senhor. Em Maria, os devotos encontram refúgio e a doçura da boa mãe, que acolhe os pedidos de seus filhos e filhas e, ao mesmo tempo, os apresentam ao seu filho Jesus. Uma manifestação tradicional de amor à nossa mãe é a Romaria em seu santuário, onde milhares de pessoas alcançaram graças ordinárias e extraordinárias da Mãe de Caravaggio. Uns começaram uma vida nova, outros compreenderam que o Senhor os chamava a uma entrega mais plena ao serviço dele e das almas. Outros obtiveram ajuda para vencer graves dificuldades da alma ou do corpo. Ninguém voltou desses lugares com as mãos vazias. Paulo VI dizia que a providência, por caminhos frequentemente admiráveis, marcou os santuários marianos com um cunho particular. As pessoas acorrem ao santuário em que há uma presença especial da Virgem de Caravaggio, para dar-lhe graças, para louvá-la, para pedir-lhe e também para começar uma vida nova depois de terem vivido talvez longe de Deus. Porque, como diz João Paulo II, a herança de fé mariana de tantas gerações não é nesses lugares marianos mera recordação de um passado, mas ponto de partida para Deus. As orações e sacrifícios oferecidos, o palpitar vital de um povo que manifesta diante de Maria os seus seculares gozos, tristezas e esperanças, são pedras novas que elevam a dimensão sagrada de uma fé mariana, porque nessa continuidade religiosa a virtude gera nova virtude, a graça atrai graça. Na nossa oração, com sentido apostólico, com sentido penitencial que facilita a oração e a eleva com maior prontidão a Deus, e com uma grande devoção mariana que se manifesta pela recitação cheia de piedade do Santo Terço, da oração do Regina Caeli neste tempo pascal, não esqueçamos que assim estaremos cumprindo a profecia feita um dia por Nossa Senhora: eis que todas as gerações me proclamarão bem-aventurada. Não nos esqueçamos também de ter, durante todos os dias deste mês, especiais demonstrações de amor para com a nossa Mãe. Ó Mãe de Caravaggio, nunca deixastes de socorrer e consolar a quem vos visitou e invocou em vosso santuário, implorando vossa assistência e proteção. Animado desta confiança, a vós recorro, ó Mãe querida. Arrependido dos meus pecados, humildemente me prostro aos vossos pés. Ouvi minha súplica, ó Virgem de Caravaggio, e alcançai-me a graça que vos peço. Amém. Participe de toda a programação religiosa da Romaria. Prepare o seu espaço de oração, de devoção, com a imagem de Nossa Senhora de Caravaggio. Demonstre a sua fé, a sua devoção à querida Mãe, que acompanha a nossa caminhada cristã e que está presente em nosso santuário. Vivamos este mês devocional a Maria. Que o Deus Todo-Poderoso nos abençoe através da intercessão da Sempre Virgem Maria, a Mãe de Caravaggio. Em nome do Pai, do Filho e do Espírito Santo. Amém.

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0: aí, Amadão dos Brutos, hein?
1: Meio-dia. 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
2: Indicadores Agropecuários, com Diego Brião. Soja.
3: Os contratos futuros de soja com vencimento em maio registraram elevação nos Estados Unidos na sexta-feira. Na Bolsa de Chicago, a cotação era de US$ 11,94 por bushel ao final do dia. Valor no mercado físico no Brasil por saca de 60 quilos. Estado do Mato Grosso, cidade de Rondonópolis, R$ 109,80. Paraná, Marechal Cândido Rondon, R$ 110. Bahia, Luiz Eduardo Magalhães, R$ 111. E Rio Grande do Sul, não me toque, R$ 112 por saca de 60 quilos.
2: Milho.
3: Valores no mercado físico, por saca de 60 quilos. Paraná, Ubiratã, R$ 53,00, valor em estabilidade na comparação com a cotação anterior. Mato Grosso, Sorriso, R$ 43,70, em queda. E Goiás, Jataí, R$ 55,00, em estabilidade.
2: Boi gordo.
3: Em São Paulo, na B3, os contratos com vencimento em maio eram negociados ao final da sexta a R$ 341,70 por arroba. Houve elevação de 0,49% no dia. Boi à vista, Mato Grosso, Rondonópolis, R$ 346 por arroba.
2: Café.
3: Os contratos futuros de café arábica com entrega prevista para maio terminaram a sexta-feira em Nova York, nos Estados Unidos, em queda. A cotação era, ao final do dia, de R$ 1.877,75 por saca de 60 quilos. No Brasil, na B3, os contratos futuros de café arábica com entrega prevista para maio apresentaram estabilidade, com cotação de US$ 370 por saca de 60 quilos. Valor no mercado físico do café arábica, tipo 6, por saca de 60 quilos. Minas Gerais, Varginha, R$ 1.790. Bahia, região oeste, R$ 1.670. E São Paulo, Franca, R$ 1.750.
2: Algodão.
3: Valor do algodão em pluma, por arroba. Mato Grosso, Sorriso, R$ 129,83. Valor em elevação na comparação com a cotação anterior. E Bahia, região oeste, R$ 135,00, também em elevação.
2: Trigo.
3: Valor no mercado físico do trigo por saca de 60 quilos. Paraná, Marechal Cândido Rondon, R$ 66,00, em estabilidade. E Rio Grande do Sul, Nonoai, R$ 64,00, também em estabilidade.
2: Arroz.
3: Valores no mercado físico, Bahia, região oeste, R$ 78,50 por saca de 60 quilos, em estabilidade. E Rio Grande do Sul, média estadual, R$ 60,00 por saca de 50 quilos, em queda.
2: Indicadores Agropecuários com Diego Brião. Produção, Agência Rádio Web.
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5: A definição da taxa Selic pelo Copom impacta toda a economia e reforça a importância do planejamento financeiro e do consumo consciente. Buscar informação, orientação e tomar decisões com responsabilidade é fundamental para atravessar diferentes cenários econômicos com mais segurança.
1: Meio-dia. 26 minutos. 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
1: Oi, turma, chegamos, bandas e companhia, sempre com você no som do bailão, pelo rádio, pela internet. Bom é estar com você. E aí, tá tudo belezinha? Começamos mais uma semana, abrindo mais uma semana, mais uma sequência. Hoje dia de segunda-feira, segundou, tá aí. Eu sou o Fabiano Farias e por aqui seguimos juntos em boa companhia das bandas e o Tim a partir de agora. E vem abrindo a sequência hoje, Paulinho e Fábio com Rainha Musical, em Caso Marcado Não Se Mexe. Tem Mulher de Ferro e ainda Oi Bar Carisma chegando por aqui. Tá começando bandas e companhia.

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0: Que beleza, o que tem chegando para que o corpo e alma com DJ Arias, que musicão ficou esse... Bom que nós. A música Nos Bailão, vem por aqui, Drama, Alberi, Banda Dimensão, só música boa, Bandas e Companhia.

0: Glauber e Banda Dimensão tocando por aqui nos Bandas e Companhia. Fechou a primeira sequência, intervalo que chega. A gente volta já, a gente volta já com Hora do Tino, Bandas e Companhia no CD.
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0: Bandas e Companhia seguindo por aqui com Hora do Tchê, que vem trazendo Grupo Solto, a Moça do Rodeio. Tem Ari Correia e Grupo Alma da Querência, Nascido pra Ser Bagual. Chegando, Hora do Tchê.
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1: Nasci pra ser bagual. Chegando mais por aqui, vem sequência do Bandas e Companhia, Banda Cosmos, 365 dias. Tem JM, o troco, é o Bandas.
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2: Vamos seguindo com Bandas e Companhia? Vamos, Banda Atlas, a música é Imprudente. Tem Nave Som, Abraço de Pijama e Banda Escala, Beijando a Garrafa. Segue Bandas e Companhia.

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1: Banda Escala, beijando a garrafa, teve abraço de pijama e agora chega chegando hora do tchê. Vem por aqui, ó, Xeloquê do PM, tem JJSV Morena, hora do tchê.
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0: Vamos chegando para mais um intervalo por aqui, intervalo rapidão e voltamos já com mais recordações de bandas depois do intervalo.
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0: Saideiras do Bandas e Companhia, última sequência já, já passaram. André Renner com a Renatinha cantando por aqui, ó, tô fazendo falta. Tem na Visão Beijo Reserva, Cristiano Wagner e banda Saudade da Sua Vida. E ainda a banda Musical Magia, Nunca aos Domingos. Que beleza, hein? Fechando por aqui, tô indo pra você aquele grande abraço e até amanhã com mais Bandas e Companhia.

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5: 13 horas.
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7: E por aqui mais uma edição do Resumo de Novelas. A gente confere tudo que rola em Avenida Brasil desta segunda. Jorginho cuida de Débora, Nina sai apressada da mansão assim que Janaína chega. Carminha fica nervosa com o início da apresentação de Ágata. Tufão recebe um bilhete anônimo avisando do sequestro de sua esposa, mas não dá atenção. Carminha é levada por Serjão e Tubarão e todos se apavoram. Zezé desconfia de que Nina esteja envolvida no sequestro de Carminha. Oreira liga para Tufão. Carminha reclama do cativeiro. Nina procura Lucinda. Fique ligado que a gente volta a qualquer momento com mais resumo da sua novela favorita.
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9: Oi, turma! Chegamos por aqui com as 15 mais mais com você, sempre com você, muita música boa. As 15 mais mais trazendo 15 grandes sucessos pra gente curtir a partir de agora. Eu sou o Fabiano Farias e por aqui seguimos juntos, então chega mais. Abrindo nossa sequência de hoje, chegando de número 15, a primeira de hoje, Nayara Azevedo com a Maiara e a Maraísa, traz uma cerveja urgente. Israel e Rodolfo, tudo errado. Da Ilara com Bruno e Denner, saudade da Yara. Tá começando agora as 15 mais mais.
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2: Às 15 mais pra você, Zeneto Cristiano, quase todo dia, Danilo e Davi, Eu Não Vou Ter Dó. E teve ainda a melhor escolha, João Bosco e Vinícius, quem fecha a primeira sequência por aqui, Maiara e Maraísa, Fragrância, depois dessa tem intervalo.
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7: 13:59.
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17: As 15 mais mais seguindo, Gustavo Lima tá por aqui, assunto que dói, Simone Mendes, direitos iguais, tem Cleto e Romário com Zé Neto e o Cristiano não namora, vai seguindo, as 15 mais mais.
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8: E por aqui mais uma edição do Resumo de Novelas, a gente confere tudo que rola em A Nobreza do Amor desta segunda. Gendal perdoa Dune, mas impede que Kenneth se relacione com o guarda. Shinua conforta Kenneth, que sofre por amor a Dune. Omar, Akin e Gladissa celebram a vida de Dune. Kenneth garante a Gendal que não se casará com outro homem. Alika confessa a Niara que sente ter uma dívida de gratidão com o Pirinho por sua ajuda à mãe. Fique ligado que a gente volta a qualquer momento com mais resumo da sua novela favorita.
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12: Muito boa tarde, pessoal. Muito boa tarde, você ouvinte aqui da PAN FM 104.9. Eu sou a Emanuele Bettini e vamos começando com mais um show da tarde aqui pra vocês, pessoal. Nesta segunda-feira, dia 11 de maio, agora exatas 2 horas e 9 minutinhos. Vamos dando início a mais um show da tarde, então. Nesta tarde de segunda, tá ensolarado, mas tá um friozinho, né, pessoal? Essa manhã foi bem fria. Mas vamos esquentar essa tarde aqui com bastante música e notícias também ao decorrer aqui da nossa programação, onde nós seguimos até as 4 horinhas, beleza, pessoal? Agora nós vamos com banda legal para começar. O que é o amor?

Muito bem, pessoal. Vamos seguindo aqui no Show da Tarde. Agora são 2:16. A gente vai com o Diego e Arnaldo pra vocês agora. Relógio Parado.

Muito bem, pessoal, e é com Edson, Hudson e Jorge e Matheus que a gente vai encerrar então o nosso primeiro bloco aqui do Show da Tarde. Logo mais a gente vem com uma pequena pausa, mas a gente já volta aí no segundo bloco com mais música boa pra você e também com notícia ao decorrer aí das nossas músicas, beleza, pessoal? Agora são exatas 2 horas e 26 minutos.

0: Muito obrigado, gente. Muito obrigado, Edilson.
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10: A definição da taxa Selic pelo Copom impacta toda a economia e reforça a importância do planejamento financeiro e do consumo consciente. Buscar informação, orientação e tomar decisões com responsabilidade é fundamental para atravessar diferentes cenários econômicos com mais segurança.
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13: E por aqui mais uma edição do Resumo de Novelas. A gente confere tudo que rola em Coração Acelerado desta segunda. A Laura e a Laurzinho conversam com o Zilar. A Laurzinho sofre ao lembrar do passado com Janete. Daiane tem um sonho com Gael. Eduarda vai ao encontro de Valéria e Sol. A Laurzinho e Zilá contam a Nayane, irão se separar e a menina se desespera. Fique ligado que a gente volta a qualquer momento com mais resumo da sua novela favorita.
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2: Muito bem, pessoal, agora são 2 horas e 43 minutinhos. Antes da gente seguir aí com mais música e daqui a pouco com notícia pra vocês, pessoal, eu venho com dois recadinhos, dois convites aí. Neste final de semana, pessoal, dia 16 de maio, nós temos a 11ª trilha de gaiolas aqui do nosso município, do Grupo de Gaioleiros Quadrilha da Lama, pessoal. Como funciona as inscrições? As inscrições antecipadas, que vão até dia 14, então até quinta-feira, vale então R$ 230 para o piloto e R$ 130 para o Zequinha. Daí, as inscrições na hora, pessoal, valem R$ 250 para o piloto e R$ 150 para o Zequinha. Vai ter café da manhã, vai ter almoço no meio da trilha para os gaioleiros e também vai ter camisa para os 80 primeiros pilotos. A trilha ela é 80% nova, pessoal, então vai ter bastante coisa nova aí para quem gosta, né? Para quem vai participar. E a trilha é para 4x4, 4x2, UTV e quadriciclo. E nós também vamos ter o Campeonato Municipal de Futsal, Taça Ardolino Alves Pereira ou Bolinha. As inscrições elas vão até o dia 25 de maio numa segunda, tá, pessoal? E para mais informações, você deve entrar em contato com o Natan pelo 984-423980. Então, pessoal, dia 16 de maio, 11ª trilha de gaiolas do Grupo Quadrilha da Lama e Campeonato Municipal de Futsal Taça Ardolino Alves Pereira, inscrições até dia 25 de maio com o Natan pelo 984-423980. 15 minutinhos para as 3 horas, nós vamos com o Grupo Menos é Mais e Natan pela última vez.

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1: Muito bem, vamos agora com notícias. Pessoal, agora são 2 horas e 48 minutos. Rio Grande do Sul abre semana gélida com 14 cidades registrando marcas negativas. O Rio Grande do Sul abriu esta semana gélida com ao menos 14 municípios registrando temperaturas negativas. Segundo informações da Metsul Meteorologia, as menores temperaturas desta segunda foram registradas em Capão Bonito do Sul, com menos 2,4 graus, e Pinheiro Machado, com 2,2 graus negativos. O cenário típico de inverno se espalhou por diversas regiões do estado. 14 é, até o momento, o número mais alto de cidades com temperaturas negativas. Além de Capão Bonito do Sul e Pinheiro Machado, as marcas negativas apareceram em Soledade, com 1,5 graus negativos, Erval, Getúlio Vargas e André Rocha, com 1,2 graus negativos, Bagé, com 1,1 graus negativos, Condor, com 0,8 graus negativos, Espumoso, com 0,7 graus negativos, Ibirapuitã, com 0,6 graus negativos, Carazinho, com 0,2 graus negativos, e Santo Augusto, Vacaria e Nonoaí, com 0,1 graus negativos. Grande parte do Rio Grande do Sul amanheceu com temperaturas abaixo de 5 graus nesta segunda-feira, exceção do litoral norte. Com isso, geou hoje cedo na maioria das áreas do Rio Grande do Sul e moderado a forte em algumas localidades. Muito bem, pessoal, então esta foi a primeira notícia aqui da nossa programação do Show da Tarde. Em relação a esta semana, está começando com 14 cidades com marcas negativas, né? Com graus negativos aí. 10 minutinhos agora para as 3 horas. A gente vai seguindo aqui na programação com vocês, com mais música boa. Vamos com Saint Motel agora, a música My Type.

0: Muito bem, pessoal, vamos encerrando o segundo bloco aqui da nossa programação. Temos com uma pequena pausa para os apoiadores culturais, mas já voltamos aí no terceiro bloco com mais notícia e com mais sucesso aqui para vocês.
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8: E por aqui mais uma edição do Resumo de Novelas. A gente confere tudo que rola em Três Graças desta segunda. Jairo e Paulinho concluem que a morte de Macedo foi uma queima de arquivo. Leonardo, Viviane, Lorena e Juquinha decidem adiar o casamento devido ao sumiço dos vestidos. Arminda e Ferete se desesperam quando Rogério, Gerlucci e Zenilda expõem para a imprensa seus áudios com Edberto. Ferete passa mal ao saber que os casamentos de seus filhos foram realizados. Vandilson conta a Alemão como devolver os vestidos de noiva roubados por Lucélia. João Rubens concorda em continuar sendo parceiro e sócio de Casper, deixando claro que o casamento acabou. Ferete decide fugir. Fique ligado que a gente volta a qualquer momento com mais resumo da sua novela favorita.
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0: Muito bem, pessoal, já voltamos aqui com o show da tarde. Eu disse que era bem rapidinho, pessoal, já estamos dando início ao terceiro bloco aqui da nossa programação, onde nós viemos com mais música boa pra vocês e com mais notícia também, beleza? 3 horas e 6 minutos com Gabi Pereira agora, sou teu fã.

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2: 15:15 agora, pessoal, 3:15. Vamos seguindo aqui no show da tarde, logo mais esta música, eu venho com notícia. Com os atuais, antes de ir embora.

Muito bem, pessoal. Agora então são 3 horas e 19 minutos. A gente vem com mais notícia para vocês. Lula veta projeto que reconhece estágio como experiência profissional. O presidente da República vetou integralmente nesta segunda o projeto de lei número 2762 de 2019, que permitia considerar o período de estágio como experiência profissional. A decisão foi baseada em pareceres de ministérios e da Advocacia Geral da União, que apontaram a proposta como inconstitucional e contrária ao interesse público. Segundo a justificativa publicada no Diário Oficial da União, a medida poderia desvirtuar a finalidade educativa do estágio e ferir a autonomia de estados e municípios. O principal impacto é de que o projeto, que havia sido aprovado pelo Senado em abril, permitia que candidatos a concursos públicos usassem o tempo de estágio para cumprir a exigência de experiência profissional prevista em editais. O que previa esta proposta? O projeto vetado alteraria a lei do estágio. Os principais pontos eram: o reconhecimento formal, o tempo como estagiário seria contado como experiência profissional para currículos. O foco era facilitar a entrada de jovens no mercado de trabalho, combatendo a barreira de falta de experiência. E os concursos públicos, o período do estágio contaria como título ou pontuação em processos seletivos. E por que ela foi vetada? O governo justificou a decisão com base em análises do Ministério da Educação. A natureza do estágio. Para o governo, o estágio é um ato educativo escolar supervisionado e não deve ser confundido com um emprego formal. O impacto na seleção também é de que medida poderia comprometer os critérios de avaliação e a isonomia em concursos públicos. Muito bem, pessoal, esta então foi a segunda notícia aqui da nossa programação. Em razão de que Lula veta projeto que reconheceu o estágio como experiência profissional. Muito bem, vamos seguindo com mais músicas para vocês agora, pessoal. Vamos com mais flashback. Agora, 3 horas e 21 minutos, a gente vai com Blonde Music, a música Heart of Glass.

E agora muito bem, pessoal, e é com Marília Mendonça de Quem é a Culpa que a gente vai encerrar o nosso terceiro bloco aqui do Show da Tarde, pessoal. A gente vem com uma pequena pausa para os apoiadores culturais, logo mais esta música, mas a gente já volta aí no quarto bloco e último, com as últimas músicas da nossa programação e também com a previsão do tempo para o restante do dia de hoje e para os próximos dias, pessoal. 3 horas e 32 minutos agora.

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3: 16:48.
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0: Chegamos ao fim de mais uma edição do Arena Sertaneja com Jonatas Gonçalves, mas a gente volta na próxima edição com mais clássicos, mais modões, mais emoções. Obrigado pela sua companhia e até a próxima rodada de sucessos que marcaram época.
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3: 17 horas.
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7: Alô, gauchada, já estamos chegando contigo na nossa segunda-feira, então buenas pra ti, Chiro Velho. A nossa comitiva já está por aqui para fazer esse costado contigo para mais um programa. Ótima semana para ti, onde tu estiveres. Já sabe, encontro marcado. Hoje tá recheada a programação das melhores da programação Baguala. E assim tu também interage conosco, né? Aqui vivente a boa marca do Pampa, como sempre, para te fazer um costado. Então, buenas para ti. Um ótimo dia e lembrando mais uma vez, né, que tenhamos uma excelente semana. Avisa lá no sinal eletrônico do Pampa. É, aqui, ó. Buenas, vou de casa, tchê. É, e um quebra-costela também pra ti, vivente menos. Vamos fazer a radiola bufate. Charla de Galpão, abrindo o programa de hoje. É o Gaitaço Carapeiro.
8: Esse é o grupo Charla de Galpão, num gaitaço mais do que canteiro.

te dar por aqui, charla de galpão, tchê. Em abrindo o programa Gaitaço Campeiro, um quebra-costela prandeada macanuda, juntito conosco lá pelas bandas de Modelo, Santa Catarina. Olha aqui, bebê, que buenas, gauchada amiga, lá do Centro de Tradições Gaúchas, Modelo da Tradição, Chiquete Bordoneio tá por aqui, ó. Roda Morena.

gente, Gaitaço aqui, ó, Companhia do Gaitaço e Fandangueiro, também Sortinha das Patas, né? Aproveitando para mandar aquele quebra-costela aqui pro Tomás, a Deise, também um Charles, com três fraturas, tá certo? É, três fraturas. Então, tá bueno, grato pelo costado. Compasso Fandangueiro tá chegando por aqui, ó, é, balanço de carro.

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0: Gaúcha da Baguala. Então tá bueno, tchê. Vamos seguindo com o nosso programa O Galpão Parrapuruja. Alô, seu Charles. Dona Luane, seu Diamantino. Índio Velho diz que não perde uma programação do Rio Grande, tchê.
1: Então
0: tá bom, por demais. Aqui tá chegando é o Coração Gaúcho. Bailando, tchê.

0: vivente, tá aí, coração gaúcho, bailando por aqui no nosso tranco. Alô, dona Otelinda, como é que tá, vovó? Buenas, seu Rossano, dona Alessandra, dona Edomilda, outra vovó também tá aqui, ó. Todos os dias, o radinho tá bombando por aqui no galpão.
1: É verdade, meu gatinho.
0: Ah, grato, tchê. Cordiona, Corcovê.

Janoma Canuda, delegaita, baile velho de fronteira, é isso aí, companheirada. A luta vem pra aproveitar pra mandar um chasque pra esses abagualados, né? A seu Leonildo e a dona Denise Puenas, tá por aqui, ó. Estação Bandangueira e o rei das coxas.

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2: 17:38.

gauchada amiga, dá licença, patrão velho, sim, alô, prenda, familiados e querenciados, buenas, che. Esse é o nosso programa, o Galpão Parrapa, nossa comitiva que vai passando por aí, ó, pra trazer a boa marca do Pampa, onde tu estiveres, né? Um bom período de lida também, vivente, então tá. Gaitaço galponeiro, abrindo mais um bloco, abre a gaita, gaiteiro. É o rei, assim, ó, xixo de campanha.

gauchada, tá aí Gaitaço Galponeiro e o Xixo de Campanha tá por aqui, tchê. Alô, Macanudos do Rio Grande do Sul, buenas, indiadas, CTG, Guapos da Amizade, como é que é, Bando Alagos? Geração Catarinense tá chegando, conservando a

0: gurizada macanuda, que trancaço não? Baile de galpão por aqui. Alô, seu Edberto, tia Norma, então buenas, Radinho, como é que é? Tá bombando,
1: é?
0: É bom, né? Beija Rio Grande Velho, marcas do Pampa e a marca Pandangueira.

0: aqui tocando Marcas do Pampa, marca bandeira.
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5: 17:56.

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1: Rio Grande com a radiola ligada e assim vamos a trotito, vivente, seguindo com nosso programa, mandando chasque para esse povarel aonde estiver, este Anastácia. Alô, seu Abraão, aqui seu Armandino, tio Armandino também tá sempre com a radiola ligada, tchê. Alô, dona Jussara, como é que é, minha prenda? Buenas, de casa, a todos esses tauras e prendas que estão por aqui na nossa comitiva, os filhos do Rio Grande estão chegando com shot do caminhoneiro.

0: filhos do Rio Grande, o shot do caminhoneiro, aproveitando, né? Alô, seu Abraão, como é que é? Dona Norma, seu Murilo, buenas. Nesse tranco bagual e galponeiro, vamos chegando, Indiada, dando sequência ao nosso programa.
1: Se a Indiada tá ligada,
0: também tá ligadito no portal fandangueiro do nosso jeito.

moçada, sim, compadre velho. Roger Moraes, bailanta gaúcha também, vai nesse tranquilo, né? Aproveitando lá pro seu Nélio também, com a radiola ligada, seu Kleber. Também dona Betânia, alô, seu Oséias, como é que é, Buenas? Sunatinho, e a vida anda em pança, hein, cara?

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0: anjo do Senhor anunciou a Maria, e ela concebeu do Espírito Santo. Eis aqui a serva do Senhor, faça-se em mim segundo a vossa palavra. E o Verbo se fez carne e habitou entre nós.
1: Ave Maria, cheia de graça, o Senhor é convosco. Bendita sois vós entre as mulheres, e bendito é o fruto do vosso ventre, Jesus. Santa Maria, Mãe de Deus, rogai por nós, pecadores, agora e na hora de nossa morte.
2: O Espírito da Verdade dará testemunho de mim. Evangelho de João, capítulo 15, versículo 26 a 16, 4a. Mas quando vier o advogado, que eu mandarei para vocês de junto do Pai, o Espírito da Verdade que procede do Pai, ele dará testemunho de mim. Vocês também tratem de dar testemunho de mim, porque vocês estão comigo desde o começo. Eu tenho falado todas essas coisas para que vocês não fiquem escandalizados. Vão excluir vocês das sinagogas. E vai chegar a hora quando alguém, matando vocês, julgará estar prestando culto a Deus. Farão isso porque não conhecem nem ao Pai, nem a mim. Eu lhes tenho falado essas coisas para que, quando chegar a hora, vocês se lembrem do que eu disse. Palavra da salvação. Glória a vós, Senhor. Obrigada, Senhor, por nos fortalecer e acompanhar diante das inúmeras manifestações de ódio que o mundo nos dirige ao testemunharmos o seu evangelho. Amém.

finalizamos o programa da Ave Maria com a bênção que está no livro dos Números, no capítulo 6, versículos de 22 a 27. O Senhor te abençoe e te guarde. O Senhor faça brilhar sobre ti a sua face e se compadeça de ti. O Senhor volte para ti o seu rosto e te dê a paz. Que pela intercessão da Sempre Virgem Maria, a Mãe de Caravaggio, o Deus Todo-Poderoso te abençoe, em nome do Pai, do Filho e do Espírito Santo. Amém.

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1: Ô, gauchada amiga, hoje é segunda-feira, hein, Jada?
2: Então, ó. Segundo,
1: é verdade, alô dona Érica, dona Cristina, seu Thiago, tio Chico, temos aqui juntito contigo, então tá bueno, grato, vamos lá, babalado, seguindo no nosso tranco, babal sul, tchê, chegando aqui, ó, é o cambicho missioneiro,

Sul, tchê, fechando. Abrindo o nosso bloco, né? Cambicho missioneiro, tchê. Aproveitando para mandar um chasque aqui para dona Marisa, tia Giovanni. Alô, dona Érica, buenas, grato pelo costado. Opa, Nambi, Rio Grande do Sul, como é que é? CTG Tropeiro Velho, então tá bueno. É o surungaço que chega, tira cisma, tchê.

que churungo de galpão madrugada, campeira pra soltar o verbo, é. Tava nesse tranco bagual, né? Aproveitando pra esse povaréu aí, também ainda mais indiada macanuda com a radiola ligada, alô indiada de Panambi, é Rio Grande do Sul, vivente, aqui a cepa rio-grandense, buenas abarbaladas, e o nosso chás que vai pra indiada lá do CTG Tropeiro Velho, abagualados na sua de casa pra esse povaréu, que sempre estão com a radiola ligada, né? Pega Rio Grande Velho, grato para o grato, che barbaridade, e é das boas, ao som de um gaitaço.

0: 18 horas. 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
1: Gaúcho Zé Prenda, seguindo por aqui conosco no programa Galpão Parrapo. Alô, dona Marisa, como é que tu estás, minha prenda grata? Aproveitando também para mandar um chasque lá pro Giovanni Índio Velho, que tá por aqui juntito conosco, nosso ô de casa, né, tchê? Então, buenas a esses tauras e prendas que seguem por aqui, tchê chaleira, nas armadas do laço.
2: Pra quem gosta de rodeio, pra quem gosta de cavalo, nas armadas do laço, meu companheiro!

0: Tchê chaleira, hein, jarama caluda, nas armadas do laço por aqui, tchê. Fazendo esse tranco, bagual e galponeiro, né? Aproveitando para mandar mais chasque para esse povarel. Também aqui seu Luiz, quem mais? A dona Vanessa. Alô, seu Cristiano, também diz que tá aqui, ó, rádio ligado.
1: Esse é o galpão.
0: É o galpão. Que traz Tomás Machado.

Franco Serrano Compasso Crioulo por aqui nesse tranco bagual, tchê. Então tá vendo, Fábio e Gabriel com a radiola ligada, dona Raíssa Sofia também, buenas. Vaneiraço, surungo de caminheiro, é assim que chega no tranco.

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2: 18 horas 51.

mandando aquele chasque pra essa indiana, dona Raíssa. Também aqui, dona Sofia, seu Fábio, alô, seu Gabriel, como é que é um quebra-costela de uma fratura e meia só? É, bem pouquitito, que não é pra judiar no aperto. Tá bueno, tchê. Aproveitando, tia Beatriz, dona Rosa, como é que é, então, bueno, tchê. Alma Serrana tá chegando por aqui.

0: Turma Serrana por aqui, Gauchão Amiguinho, então tá acompanhada. É o tal do Tereco Teco. Alô, dona Vitória Jesus, como é que é? Grato pelo costado, é também a vovó Joana Valentina.
1: Oi, ó.
0: É, então bora lá, vovó. Bailaço é só alegria.

0: quase R$1 bilhão já foram renegociados em uma semana de lançamento do programa.
1: Brasileiros podem conseguir descontos de até 90% nas dívidas de cartão de crédito, cheque especial ou crédito pessoal na Tale Cozinha.
2: O novo desenrola tem previsão de duração de 90 dias. O foco do programa são consumidores que ganham até 5 salários mínimos, o equivalente a R$8.105.
0: E ainda acesso à internet ampliada.
1: 3.800 unidades básicas de saúde serão conectadas, que vai aumentar a oferta de telesaúde pelo SUS.
0: A medida vai fortalecer o atendimento de quem vive em áreas com menor acesso a especialistas e serviços médicos. Pablo Mundi.
3: Com a conexão, os profissionais de saúde passam a usar prontuários eletrônicos, exames digitais, trocas de informações em tempo real e teleconsultas com especialistas.
1: Você vai ouvir também uma homenagem aos mais de 700 mil mortos de Covid no Brasil.
0: Presidente Lula, instituto.

0: Mariana Júnior, Inácio Bruno.
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2: Tá me aproveitando, dona Marta Vitória. Tô sabendo, a Jola tá ligada.
0: Vamos começar.
2: Hora de puxar mais uma das boas marcas do 19 de
1: chegava ao Brasil. No dia 12 de março, o Brasil registrou a primeira morte da doença.
0: Falada para lembrar esse período quando o país registrou mais de 700 mil mortes pela doença, o presidente Lula sancionou hoje o Dia Nacional em Memória das Vítimas da Covid-19, o dia 12 de março.
1: A repórter Graziele Bezerra está no Palácio do Planalto e acompanhou esse evento. Ela fala com a gente agora ao vivo. Boa noite, Graziele.
3: Oi, Mariana. Boa noite para você também. Boa noite para o Nazi. Boa noite para o ouvinte da Voz do Brasil. Para falar sobre esse assunto, a gente vai contar um pouquinho da história da aposentada Norma Ferraz, que seguiu todos os protocolos exigidos pela Organização Mundial da Saúde na época da pandemia de Covid-19. Isolamento, uso de máscaras e higienização das mãos. Mas a esperança da imunização não chegou a tempo de salvar o filho dela, o Diego, de 39 anos. Então, em fevereiro de 2021, após uma semana de internação, ele morreu em um hospital em Rio Branco, no Acre.
4: Ele dizendo para mim, mãe, quinta-feira eu estou indo para casa já, se Deus quiser, eu estou aqui só para tomar o remédio direitinho. Isso dói até hoje, porque eu pergunto para ele às vezes, qual quinta-feira, meu filho, que você vai voltar, porque você não cumpriu, você falou que ia voltar e não voltou.
3: Pois é, e hoje, nesta segunda-feira, o presidente Lula sancionou uma lei que elegeu 12 de março para lembrar os mais de 700 mil brasileiros que morreram, então, aí de Covid-19 no país, a exemplo do Diego, de 39 anos. A data registra a morte da diarista Rosana Aparecida Urbano, que foi a primeira vítima do coronavírus no Brasil. O ministro da Saúde, Alexandre Padilha, diz que relembrar as vítimas é também evitar que novos casos de negligência aconteçam.
5: Na saúde, a gente fala que a memória tem dois papéis fundamentais. Primeiro, acolher o sofrimento, apoiar o sofrimento, né? Poder lidar com esse sofrimento. Mas, sobretudo, o papel da memória é para que a sociedade como um todo nunca mais permita que se repita o que aconteceu durante a condução da pandemia da Covid-19 no nosso país.
3: Para o presidente Lula, a data servirá também para trazer justiça às vítimas.
6: E nós precisamos ter consciência que isso aqui é mais morte do que muitas guerras que aconteceram no mundo. Um dia nós mudaremos esse mundo e a ignorância não vai prevalecer em lugar nenhum. E a justiça será feita.
3: Bom, a partir da próxima semana será realizada uma exposição itinerante que vai percorrer várias capitais brasileiras com obras de artistas que relembram aí a emergência sanitária enfrentada no período da pandemia. Uma réplica foi instalada aqui no Palácio do Planalto. Essa réplica retrata os nomes, idade, também estados das pessoas, a origem das pessoas mortas pela Covid-19. Eu volto com você, ex-Mariana, Inazi.
0: Obrigado, Graziele, pelas informações.
1: E o ministro da Saúde, Alexandre Padilha, reforçou hoje que nenhum dos casos de hantavírus registrados no Brasil esse ano foi transmitido de um ser humano para o outro.
0: Ele disse que o hantavírus já é conhecido e que os casos do Brasil estão dentro do padrão dos últimos anos, não estando relacionados à cepa andina, que é passada entre humanos e foi encontrada em um cruzeiro.
7: Diferente da Covid-19, o vírus do hantavírus é um vírus conhecido por todos nós. Desde os anos 90 nós temos casos de hantavirose no continente americano. Começou os primeiros casos nos Estados Unidos, depois em vários países do continente. Aqui no Brasil nós temos uma série histórica que varia com dezenas de casos todos os anos, em torno de 30, 35, 40. Dos 7 casos que nós tivemos esse ano no Brasil, nenhum deles está relacionado com essa cepa andina, até porque ela nunca circulou no Brasil. Essa cepa andina é a única que tem registro até hoje de risco de transmissão interhumanos.
1: Segundo o Ministério da Saúde, o risco global de disseminação do hantavírus permanece baixo.
0: O surto em um navio de cruzeiro que desembarcou na Espanha e está sendo investigado, sem impacto direto para o Brasil até o momento.
1: A hantavirose é uma zoonose viral que pode comprometer pulmões e coração.
0: O vírus é transmitido principalmente pelo contato com urina, saliva e fezes de roedores silvestres infectados.
1: No 3.800 unidades básicas de saúde devem receber sinal de internet e equipamento.
0: A conexão deve chegar também a municípios com menos de 30 mil habitantes.
1: Os editais para os serviços foram publicados pelos Ministérios das Comunicações e da Saúde.
8: O governo do Brasil lançou nesta segunda-feira 2 editais que ampliam o acesso à internet em regiões vulneráveis e conectam unidades de saúde à rede digital. A iniciativa integra os Ministérios das Comunicações e da Saúde com recursos do Fundo de Universalização dos Serviços de Telecomunicações, o FUSH. Um dos editais prevê investimento de 140 milhões de reais para a conexão de 3.800 unidades básicas de saúde. Na prática, o projeto leva internet de qualidade para postos em comunidades rurais, indígenas, ribeirinhas e áreas afastadas dos grandes centros, destaca o ministro das Comunicações, Frederico de Siqueira Filho.
9: Hoje, o governo do Brasil avança na conectividade em áreas essenciais para a população. De um lado, a saúde pública, que necessita de informações rápidas, prontuários integrados e atendimento digital. De outro lado, a inclusão em uma condição fundamental para o acesso a direitos, serviços públicos, oportunidades e cidadania.
8: Com a conexão, os profissionais de saúde passam a usar prontuários eletrônicos, exames digitais, trocas de informações em tempo real e teleconsultas com especialistas. Segundo o ministro da Saúde, Alexandre Padilha, a medida reforça o programa Agora Tem Especialistas, que busca acelerar diagnósticos e diminuir a espera por exames no SUS.
10: Para nós é um avanço muito importante. Nós estamos distribuindo mais 10 mil kits de telesaúde para as unidades básicas de saúde comprados pelo Ministério da Saúde. Equipamentos que permitem você fazer uma avaliação no fundo de olho da retina, equipamentos que fazem uma avaliação do pulmão, eletrocardiogramas, né, ultrassom portátil.
8: O segundo edital foca na expansão da infraestrutura em municípios menores e áreas remotas, por meio do programa Acessa Crédito Telecom, com 500 milhões de reais em recursos. Para o secretário de Telecomunicações do Ministério das Comunicações, Hermano Barros Tércios, os editais devem beneficiar cerca de 2,5 milhões de brasileiros e fazem parte do FUSH 2.0.
11: O público-alvo impacto desse segundo edital, que é o do acesso a crédito, são as cidades abaixo de 30 mil habitantes, as prestadoras com menos de 200 mil acessos, para subir ainda mais esse número de provedores que consigam acessar o recurso do FUSH, provedores pequenos. Pequenos e médios.
8: As empresas interessadas em participar dos editais têm até 22 de maio para apresentar propostas. Reportagem Pablo Mundim.
0: Há 52 anos, uma cooperação entre Brasil e Paraguai transformou uma disputa territorial em um projeto compartilhado de desenvolvimento. Era a criação de Itaipu Binacional.
1: Mais de meio século depois, a empresa olha para o futuro, incentivando pesquisas para novas fontes de geração de energia e atuando como motor de desenvolvimento socioambiental em mais de 400 municípios do país.
0: Em outra frente, Itaipu ainda segue com um papel estratégico no equilíbrio da oferta de energia e do preço pago pelos brasileiros na conta de luz.
1: Sobre tudo isso, a gente conversa hoje com o diretor da companhia, Enio Verri. Boa noite, diretor.
12: Boa noite, ouvintes.
1: Diretor, vamos começar falando daquilo que interessa mais diretamente ao consumidor, que é a tarifa. Brasil e Paraguai estão aí em pleno processo de negociação para a redefinição do preço que a gente paga pela energia excedente dos paraguaios, pela parte deles na energia gerada de Itaipu, né? Quais são as expectativas em torno dessa negociação?
12: O presidente Lula nos cobrou em 2023, quando assumimos, que baixássemos o máximo possível a tarifa. Iniciamos uma negociação com o Paraguai e nós conseguimos baixar em 2023 30% do valor que era pago. Além de baixar, nós congelamos a tarifa. Portanto, os anos de 23, 24, 25 e 26, a tarifa está congelada após essa redução. E estamos nesse momento momento numa negociação muito profunda com os nossos sócios paraguaios para baixar novamente. Embora não dê para adiantar qual seria essa tarifa, o que nós podemos afirmar a toda a população brasileira é que a tarifa da energia produzida por Itaipu para 27 será ainda mais barata do que essa que está sendo cobrada hoje. Portanto, julgamos assim um momento histórico. Em 53 anos, conseguimos, depois de tanto tempo, baixar de tal maneira a tarifa e ainda garantir que continue baixando a partir de agora.
13: Pois é, diretor, existe esse papel importante de Itaipu, né? Uma empresa pública na estabilidade e previsibilidade do custo da energia no Brasil. O senhor pode explicar para a gente, para os nossos ouvintes, como é que ela faz essa contribuição?
12: Essa é a vantagem de ser uma empresa pública. Ela é 50% do Brasil, 50% do Paraguai, mas elas são absolutamente públicas. Ela não tem esse modelo das estatais brasileiras, porque Itaipu tem um tratado que a rege, mas ela consegue com isso atender os interesses dos dois países. E os dois países esperam exatamente isso. Primeiro, um preço justo, condições de garantir um investimento nas políticas socioambientais e, principalmente, previsibilidade. A população saber que pode contar com Itaipu, não só no preço, como na garantia. O termo que se usa muito é o termo de bateria. Eu acho que isso é importante dizer. Hoje, tem muita energia a partir do vento e a partir do sol, que é eólica e fotovoltaica. Essas energias são muito boas, são baratas, são limpas, mas elas são intermitentes. Se não tiver vento e não tiver sol, você não tem a energia. E aí, nesse momento, entra Itaipu, que ela tem uma energia firme e garante, por exemplo, agora, estamos conversando com o Brasil todo já é à noite e ele tem uma energia acesa na casa dele. Essa energia é Itaipu que garante. Então, nós garantimos a estabilidade no preço e na certeza que todas as pessoas têm na sua casa a energia.
1: Pois é, eu ia até falar dessas novas fontes, desse momento de transição energética que a gente vive, porque Itaipu marcou um momento quando foi criada, né? Marcou ali essa coisa da cooperação, dessa integração sul-americana, e agora a gente vive um outro momento, que é o momento da transição energética. E a empresa também incentiva, né, pesquisas na área de geração de energia, de novas energias, como o senhor mencionou aí, a solar e a eólica.
12: Temos muitas pesquisas. A verdade é que a crise climática, ela é um fato concreto. E essa crise climática, ela exige a transição energética. A Itaipu já é um modelo no mundo de transição energética. Ela produz uma energia limpa, de qualidade barata. Agora, além disso, nós pesquisamos e produzimos, por exemplo, a energia fotovoltaica no fio d'água. Como nós temos um reservatório gigante, as placas solares ficam no fio d'água produzindo energia solar. Nós temos também experiência com hidrogênio verde, que é uma pesquisa já de 20 anos na Itaipu. Temos também o biogás, que também produz a partir de restos de alimentos e energia. E temos agora também a essência, a matéria-prima para fazer o SAF, que é o combustível de aviação. Então Itaipu lá garante a produção de energia firme, mas faz um grande investimento também em energias alternativas para garantir a transição energética que o mundo cobra e o Brasil já está fazendo.
13: Agora, diretor, Itaipu também contribui para o desenvolvimento social e econômico de mais de 400 municípios no país, né? Que tipos de projetos a empresa desenvolve nesses locais?
12: Nós atingimos hoje 434 municípios que compõem o nosso território. Esses municípios, eles emitem resíduos para o reservatório. Para conter a emissão de resíduos, nós investimos muito em políticas socioambientais, ou seja, geração de emprego, renda, com a construção de uma política ambiental. Nós estamos falando de estradas rurais sendo asfaltadas, de investimento em placas solares em prédios públicos, estamos falando, e investimos muito nisso, em associação de catadores e catadoras. Isso é um trabalho fantástico, porque os agentes ambientais são os catadores e catadoras no nosso país. E no nosso território, a Itaipu entra com caminhões, com elevadores, com tratores, fazendo não só que essas pessoas associadas, essas cooperativas, recolham o lixo das ruas, como melhorem em muito a sua renda, além, lógico, da produção orgânica da agricultura familiar. Portanto, são investimentos que mudam a vida das pessoas, mas fazem uma política socioambiental.
1: Agora, diretor, para a gente concluir, que a gente só tem mais um minutinho, a gente mencionou aqui o passado, o presente, queria que o senhor falasse um pouco do que esperar de Itaipu para o futuro, para as próximas décadas.
12: Olha, o futuro é Itaipu produzir ainda mais energia hidrelétrica. Nós nós estamos agora com muitos estudos, com consultoria, para aumentar a produtividade. Nós temos 20 unidades geradoras, 18 sempre funcionando e 2 ficam de backup, de reserva. A ideia é fazermos estudos para colocar mais 2 unidades geradoras e aumentar a capacidade de cada uma delas, que já estão instaladas ali há mais de 40 anos. É oferecer mais energia limpa, barata, para a população brasileira e paraguaia, garantindo a transição que tanto o mundo precisa.
13: Bom, conversamos com o Enio Verri, diretor-geral de Itaipu Binacional. Diretor, obrigado pela entrevista aqui à Voz do Brasil.
12: Um grande abraço.
1: Em uma semana, já foram renegociados R$1 bilhão em dívidas por meio do novo Desenrola Brasil.
13: O programa oferece condições facilitadas de pagamento para ajudar os brasileiros a quitarem seus compromissos financeiros e saírem do vermelho.
1: E essa semana, o programa começa a atender os estudantes que contrataram o FIES e estão com parcelas em atraso.
14: Para trazer alívio ao bolso dos brasileiros e diminuir os índices de inadimplência, foi lançado o novo Desenrola Brasil. São oferecidos descontos de até 90% sobre dívidas antigas, prazo de até 4 anos para pagar e juros reduzidos. Desde o lançamento na semana passada, o programa acumula cerca de R$1 bilhão em dívidas renegociadas. E o volume de pedidos segue em expansão, segundo o ministro da Fazenda, Dario Durigan.
15: São 200 mil pedidos já em avaliação dos bancos, desses 200 mil, 100 mil praticamente fechados, e em volume crescente. Cada dia a gente tem visto mais renegociações sendo feitas, o que é muito importante.
14: O foco do programa são consumidores que ganham até 5 salários mínimos, o equivalente a R$ 8.105. Aqueles que têm dívidas contratadas até 31 de janeiro de 2026, com atraso entre 90 dias e 2 anos, poderão renegociar diretamente com os bancos dívidas de cartão de crédito, cheque especial ou crédito pessoal sem garantia. O programa também oferece condições especiais para micro e pequenas empresas e produtores rurais quitarem seus débitos. E a renegociação para estudantes com empréstimos do FIES deve começar a valer essa semana, afirmou o ministro.
15: O FIES para os inadimplentes deve estar totalmente operativo. A medida provisória semana passada deu as condições, os bancos têm tirado dúvidas junto com o MEC e a Fazenda. Essa semana vai estar operativo.
14: O novo Desenrola tem previsão de duração de 90 dias. De acordo com o ministro Dario Durigan, em breve o programa vai entrar em uma nova fase voltada para estimular os adimplentes. Reportagem Natália Koslick.
1: Dificuldade de guardar dinheiro ou medo de perder o que investiu? Pois olha só, começa a valer hoje o Tesouro Reserva.
13: O novo título é focado em quem quer montar uma reserva de emergência com segurança, uma vez que não sofre com as oscilações do mercado e rende a taxa Selic.
1: O Tesouro Reserva tem rendimento a partir do primeiro dia útil após a aplicação e o valor mínimo para começar a investir é de R$1.
13: A novidade já está disponível para correntistas do Banco do Brasil.
16: O Tesouro Nacional, o AB3 e o Banco do Brasil lançaram oficialmente o Tesouro Reserva, novo título do Tesouro Direto voltado para quem deseja começar a investir e formar reserva de emergência. O produto começa a funcionar nesta segunda-feira 11, com operações disponíveis 24 horas por dia nos 7 dias da semana. O novo título vai ter rendimento indexado à taxa Selic e vai poder ser adquirido com aplicação mínima de R$1. Diferente do Tesouro Selic, o Tesouro Reserva não vai ter marcação a mercado, o que evita oscilações no valor do investimento em períodos de instabilidade financeira. Inicialmente, o produto vai ficar disponível para clientes do Banco do Brasil. Segundo o Tesouro Nacional, a proposta é ampliar o acesso da população aos investimentos públicos e incentivar a educação financeira. O título permite aplicações de até R$500 mil por mês, sem limite para resgates. As operações vão ser feitas pelo aplicativo Investimentos BB, com transferências via Pix. O Tesouro Reserva seguirá as mesmas regras tributárias dos demais títulos do Tesouro Direto. O imposto de renda vai ser cobrado apenas sobre os rendimentos no momento do resgate. Também poderá haver cobrança de IOF em retiradas realizadas em até 30 dias. Claudimário Carvalho, para a Voz do Brasil.
1: partir de hoje, brasileiros que viajarem para a China por até 30 dias não vão precisar de visto.
13: E o mesmo acontece com os chineses que vêm visitar o Brasil. Também não vão precisar de visto por um período de até 30 dias.
1: Os dois países fizeram um acordo de isenção recíproca de visto que tem validade até o dia 31 de dezembro desse ano.
13: A medida vale para visitas de turismo, negócios, eventos, atividades artísticas, culturais e desportivas.
1: O Brasil apresentou o painel de monitoramento de agrotóxicos na vida aquática, ferramenta que integra dados coletados em diferentes bacias hidrográficas do país, identificando contaminação de águas por defensivos agrícolas.
13: De acordo com os dados, foram realizadas mais de 10 mil análises que apontaram riscos em 1,3% das amostras.
1: Segundo o ministro do Meio Ambiente e Mudança do Clima, João Paulo Capobianco, o Brasil, como grande produtor de alimentos, deve se alinhar com a sustentabilidade, protegendo o solo, as nascentes e as pessoas que utilizam esses produtos.
17: Sabemos que no século XXI, competitividade e sustentabilidade não podem mais caminhar separadas. Produzir alimentos exige também proteger a água, a biodiversidade, os territórios e a saúde humana. Esse é o desafio que está diante de nós.
13: A ministra do Desenvolvimento Agrário e Agricultura Familiar, Fernanda Machiavelli, afirmou que os dados permitem realizar um trabalho de conscientização com produtores para que usem produtos mais modernos e eficazes.
18: A gente não pode seguir botando em risco a vida e a saúde dos trabalhadores rurais, nem a vida das comunidades que estão em volta, usando substâncias lá da década de 70, que seguem aqui em uso, quando nós já temos alternativas muito mais seguras, com a mesma capacidade de garantir a nossa excelência na produção.
1: É deixar os espaços urbanos mais verdes e assim fortalecer o enfrentamento à mudança do clima.
13: E uma das medidas é incentivar os planos municipais de plantio de árvores nas cidades brasileiras.
19: O governo do Brasil anunciou o edital Arboriza Cidades, que destinará 19 milhões de reais para que os municípios elaborem ou revisem seus planos e realizem ações de arborização urbana. Outra iniciativa apresentada foi o GeoCal, ferramenta que mapeia as ilhas de calor nas cidades e permite identificar e planejar ações para ampliar e qualificar as áreas verdes. Lançado em 2024, o programa Cidades Verdes Resilientes demonstra avanços expressivos na promoção da qualidade ambiental e no fortalecimento da resiliência urbana frente à mudança do clima, alcançando cerca de 1.300 municípios brasileiros, o equivalente a 23% do total. A iniciativa segue as diretrizes previstas no Plano Nacional sobre Mudança do Clima, o Plano Clima. Para acessar o edital Arboriza Cidades, acesse gov.br/MMA. Thaisa Vitória para a Voz do Brasil.
1: A partir de agora, a atividade circense passa a ser reconhecida como uma manifestação da cultura e da arte popular em todo o território nacional.
13: Com a nova legislação, o circo passa a contar com um respaldo institucional reforçado como patrimônio cultural brasileiro.
1: E isso amplia as possibilidades de políticas públicas voltadas à valorização, preservação e fortalecimento do setor.
13: Dados da Funarte indicam que o Brasil possui cerca de 800 circos de lona em atividade, responsáveis pelo sustento direto de aproximadamente 20 mil profissionais.
1: E essas foram as notícias do governo do Brasil.
13: Uma realização da Secretaria de Comunicação Social da Presidência da República.
1: Com produção da empresa Brasil de Comunicação.
13: Fique agora com as notícias do Poder Judiciário e do Congresso Nacional. Uma boa noite.
1: Boa noite para você e até amanhã.
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22: STF valida lei da Paraíba que permite ao usuário usar cartão físico para identificação em planos de saúde.
23: TSE vai realizar a confirmação do teste público da urna de 13 a 15 de maio.
22: STJ publica novo edital de chamamento de juízes para auxílio temporário em sessões de direito público, privado e penal.
23: Boa noite, eu sou Carlos Eduardo Cunha.
22: Eu sou Walter Lima.
23: Supremo Tribunal Federal valida a lei do Estado da Paraíba que obriga planos de saúde a oferecer alternativa de identificação física aos usuários nos casos em que haja necessidade de aplicativo ou token.
2: A decisão foi tomada pelo plenário do STF em sessão virtual. Marcelo Della Libera.
4: A lei questionada garante aos beneficiários do plano de saúde a possibilidade de apresentar uma carteira física como forma válida de identificação diante de falhas técnicas ou impossibilidade de acesso à plataforma digital. Em sessão virtual, o plenário do Supremo Tribunal Federal acompanhou o relator da ação, ministro Nunes Marques, e concluiu que a norma estadual não altera o núcleo dos contratos de planos de saúde, mas atua de forma complementar na proteção do consumidor.
23: TSE vai realizar a confirmação do teste público da urna de 13 a 15 de maio.
2: Os participantes retornam ao tribunal para validar correções e aprimoramentos nos sistemas eleitorais. Fábio Ruas.
5: As investigadoras e os investigadores que participaram da 8ª edição do teste da urna no ano passado agora voltam ao TSE para verificar se as contribuições para o aprimoramento dos sistemas eleitorais foram implementadas. As sugestões de melhoria foram apresentadas pelos participantes do teste. A verificação vai ser de 13 a 15 de maio, sempre de 10 horas da manhã às 6 da tarde, na sede do TSE em Brasília.
23: O STJ publicou novo edital de chamamento público de juízes para preenchimento de 30 vagas para auxílio temporário.
2: Os colegiados são das primeiras, ou seja, são das primeira, segunda e terceira sessões especializadas em direito público, privado e penal, respectivamente. Fátima Uchoa.
6: Estão previstas 10 vagas em cada sessão. O prazo de auxílio ao STJ é de 6 meses, com possibilidade de prorrogação. Os magistrados convocados atuarão de forma remota e sem prejuízo das atividades na jurisdição originária. Podem se candidatar juízes vitalícios de primeira instância, mesmo que atuem como substitutos no segundo grau ou nas turmas recursais do sistema dos juizados especiais. As informações completas sobre requisitos para participação estão no site do STJ. As inscrições estão abertas de hoje até 17 de maio.
23: A Justiça do Trabalho deu um passo histórico no aumento do acesso de trabalhadores amazônicos a direitos.
2: Em Manaus, tribunais trabalhistas assinaram acordos de cooperação voltados ao atendimento de populações de difícil acesso. William Nascimento.
24: A Justiça do Trabalho quer ampliar o atendimento a trabalhadores que vivem em regiões de difícil acesso na Amazônia. Durante encontro realizado em Manaus, representantes dos tribunais trabalhistas do Norte decidiram unir esforços para levar serviços da justiça a comunidades ribeirinhas, indígenas e a cidades afastadas. Os tribunais também assumiram o compromisso de irem até esses locais com mais frequência para aproximar ainda mais a justiça da população amazônica.
23: Volkswagen é condenada a pagar 15 milhões de reais por fraudes no controle de emissão de gases em veículos.
2: Sentença atende a pedidos do MPF. Vanessa Pereira.
25: Segundo as investigações, a montadora embutiu um software que burlava os testes de emissão de poluentes em mais de 17 mil unidades da picape Amarok, fabricadas entre 2011 e 2012. A prática viola não só as resoluções do Conselho Nacional do Meio Ambiente, como a própria Constituição Federal e causa prejuízos ambientais até hoje, já que muitos dos veículos continuam em circulação. O Ministério Público Federal recorreu da decisão para que o valor da indenização seja de 30 milhões de reais, quantia que corresponde à gravidade dos atos da Volkswagen.
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23: Boa noite.
2: E até amanhã.
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3: Eu sou Paula Groba.
7: Eu sou Ricardo Nakaoka.
3: E estes são os destaques de hoje do Jornal do Senado, que começa agora.
7: O plenário vota a renovação automática da CNH nesta semana.
3: Governo veta projeto que equipara estágio à experiência profissional.
7: Comissão aprova punições a crimes cibernéticos.
3: Boa noite.
7: Boa noite.
3: Golpes virtuais, invasões de sistemas e roubo de dados têm feito cada vez mais vítimas no Brasil. Para tentar frear o avanço dos crimes cibernéticos, a Comissão de Ciência e Tecnologia aprovou um projeto que moderniza o Código Penal e endurece as punições para criminosos digitais.
7: A proposta detalha novas condutas criminosas e estabelece penas proporcionais à gravidade das invasões. As informações com o repórter Bruno Lourenço.
8: O projeto aprovado na Comissão de Ciência, Tecnologia, Inovação e Informática, atualiza a legislação brasileira em um cenário de crescimento das ameaças digitais. Segundo o relator, senador astronauta Marcos Pontes, do PL de São Paulo, o Brasil só está atrás do México, na América Latina, em número de tentativas de ataques cibernéticos. A proposta cria tipos penais mais específicos e aumenta as punições aplicáveis. Marcos Pontes alertou também que o uso de ferramentas de inteligência artificial pode facilitar o desenvolvimento de mecanismos de invasão ainda mais sofisticados e acessíveis a um número maior de criminosos.
9: Diante desse contexto, é necessário dotar os órgãos públicos responsáveis pela fiscalização e investigação e pela persecução penal com os instrumentos jurídicos adequados para lidar com esse tipo de crime.
8: O texto seguiu para a Comissão de Constituição e Justiça.
3: E após denúncias de crise humanitária, avanço do garimpo ilegal e aumento da violência na terra indígena Yanomami, o Senado instalou uma subcomissão para acompanhar as políticas públicas direcionadas ao grupo indígena.
7: O colegiado vai fiscalizar ações do governo e discutir medidas para fortalecer a proteção aos Yanomamis. A reportagem é de Patrícia Oliveira.
10: A subcomissão permanente vai acompanhar, fiscalizar e aprimorar as políticas públicas voltadas aos povos Yanomami. A senadora Damaris Alves, do Republicanos do Distrito Federal, foi eleita presidente da subcomissão. Ela afirma que persistem problemas graves nas comunidades indígenas, como desnutrição infantil, dificuldades de acesso à saúde, além da atuação de redes criminosas ligadas ao garimpo ilegal, dificultando o trabalho de assistência. Segundo a senadora, a infraestrutura de saúde disponível é insuficiente para atender às necessidades das comunidades, especialmente em casos que exigem tratamento prolongado.
11: Informo que nós teremos diligência na área Yanomami e nós teremos, além de diligência de senadores, visita técnicas dos técnicos da comissão.
10: A subcomissão já tem um plano de trabalho pronto para acompanhar de forma permanente as ações governamentais e propor soluções legislativas e administrativas para a proteção desses povos indígenas.
3: Muitos jovens que deixam abrigos e famílias acolhedoras ao completar 18 anos precisam enfrentar sozinhos os desafios da vida adulta sem apoio financeiro, qualificação profissional ou oportunidades de trabalho.
7: Para mudar essa realidade, um projeto em análise no Congresso prevê ações de capacitação, acesso à educação e incentivo à inserção desses adolescentes no mercado de trabalho. Os detalhes na reportagem de Alexandre Campos.
26: Segundo o autor do projeto, o senador astronauta Marcos Pontes, do PL de São Paulo, além de as entidades de acolhimento serem obrigadas a acompanhar os jovens desligados com foco em sua inclusão socioeconômica, a proposta também obriga as empresas a ofertarem vagas de aprendizes para adolescentes em situação de acolhimento institucional e aos que já tiverem sido desligados desse serviço após completarem 18 anos. Na opinião do senador, essas medidas criam condições para que esses jovens entrem no mercado de trabalho em pé de igualdade com as demais pessoas de sua faixa etária.
27: Imagina o que passa na cabeça de um jovem desse. Como é que eu vou me virar? O que que eu vou fazer? Quando você tem a possibilidade de ofertar oportunidades para que eles possam estudar, para que eles possam fazer um curso técnico, aquela preocupação, tudo que eu vou fazer, começa a ter um sentido, começa a ver um caminho para frente positivo.
26: Segundo dados do Sistema Nacional de Adoção e Acolhimento do Conselho Nacional de Justiça, o Brasil conta atualmente com mais de 35 mil crianças e adolescentes em serviços de acolhimento institucional ou familiar.
3: E o governo vetou o projeto que permitia contar o estágio como experiência profissional e critério em concursos públicos.
7: O governo argumentou que a proposta descaracteriza o papel pedagógico do estágio e fere a autonomia de estados e municípios. Repórter Márcio Maturana.
0: Foi vetado o projeto aprovado pelo Congresso em que o estágio valeria como tempo de experiência profissional e como prova em concurso público. O Poder Executivo argumentou que isso ia tirar o caráter pedagógico e seria inconstitucional ao ferir a autonomia de estados e municípios. No Senado, o texto foi relatado pela senadora Damares Alves, dos Republicanos do Distrito Federal.
12: Estudos sobre juventude e mercado de trabalho indicam que esse grupo enfrenta um ciclo perverso, não consegue o primeiro emprego por falta de experiência e sem oportunidade de atuação formal. Permanece fora do mercado. Ao reconhecer o estágio como experiência profissional, o PL contribui para mitigar essa desigualdade.
0: Agora, o veto precisa ser analisado pelo Congresso Nacional.
3: A medida provisória que trata da renovação automática da CNH para motoristas sem multa está na pauta do plenário desta semana.
7: Também pode ser votada a criação da Política Nacional para Estudantes com Altas Habilidades ou Superdotação. Repórter Pedro Pincer.
14: O plenário deve analisar nesta terça-feira a medida provisória que prevê a renovação automática da Carteira Nacional de Habilitação para motoristas cadastrados no Registro Nacional Positivo de Condutores. O benefício vale para quem não cometeu infrações com pontuação nos últimos 12 meses. O texto ainda autoriza o condutor a escolher a emissão da carteira apenas em formato digital. Para o relator, senador Renan Filho, do MDB de Alagoas, o fim da exigência da CNH física pode reduzir os custos para o cidadão.
15: A manutenção da opção pelo documento físico assegura a liberdade de escolha. Queria dizer aos parlamentares, protagonismo ao cidadão. A medida barateia, simplifica e digitaliza, desburocratiza.

0: 30 anos, a urna eletrônica mudou a forma de votar no Brasil, acelerou a apuração dos resultados e se tornou referência mundial em tecnologia eleitoral.
1: Mas apesar do reconhecimento internacional, o sistema ainda enfrenta a desconfiança de parte da população brasileira. A reportagem é de Raíssa Abreu.
2: A urna eletrônica foi usada pela primeira vez nas eleições municipais de 1996. No ano 2000, 100% das eleições brasileiras foram informatizadas. O país é hoje uma referência mundial no assunto, como lembra o senador Randolfe Rodrigues, do PT do Amapá.
3: A democracia brasileira é uma das democracias mais admiradas do planeta, exatamente pelas urnas eletrônicas.
2: Mas apesar do pioneirismo, a urna eletrônica está entre os assuntos que mais dividem opiniões no país. No Senado, está em análise na Comissão de Direitos Humanos um projeto para que o voto seja impresso. Para a senadora Damaris Alves, do Republicanos do Distrito Federal, a insegurança tem a ver com a falta de letramento digital da população e com recentes escândalos de corrupção.
4: E esse ano, a dúvida vai ser maior por causa da fraude do INSS, que era tudo eletrônico. E eles disseram, ó, lá no eletrônico eles roubam nós. Então a gente vai ter questionamento, especialmente para o povo que não entende de tecnologia.
2: No passado, quando os votos eram feitos em papel, eram comuns os casos de desaparecimento de cédulas e até de urnas. Como lembrou a professora aposentada da Universidade de Brasília, Jodete Amorim, que chegou a trabalhar como mesária e fiscal.
1: Com edição de Paula Groba e trabalhos técnicos de João Lira, o Jornal do Senado fica por aqui. Acompanhe agora as notícias da Câmara dos Deputados. Boa noite.
0: Boa noite e até amanhã.
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6: Deputados reconhecem profissão de trabalhador em refeições coletivas.
7: Câmara cria homenagens para destaques na ciência e no meio ambiente.
6: Bancada ligada à segurança pública pede a redução da maioridade penal.
8: Boa noite. Alberto Fraga, do PL do Distrito Federal, cobra do Senado a votação de propostas de segurança pública aprovadas pela Câmara. O deputado cita caso recente de violência sexual contra crianças para defender a redução da maioridade penal em crimes graves.
6: Alberto Fraga também pede avanço de proposta que obriga o Estado a avisar mulheres sobre a saída da prisão de ex-companheiros que representem ameaça. Ele afirma que o Congresso precisa dar prioridade a medidas capazes de enfrentar a violência e proteger por possíveis vítimas.
8: Maurício Marcon, do PL do Rio Grande do Sul, critica o veto do Executivo a artigo de projeto que aumentava a pena para roubo seguido de lesão grave para 16 a 24 anos. Ele afirma que a punição mais severa é necessária para crimes que deixam vítimas com sequelas permanentes.
6: Maurício Marcon também defende a redução da maioridade penal em casos de crimes graves cometidos por adolescentes. Ele sustenta que o Congresso deve priorizar medidas de segurança pública, especialmente diante de casos recentes de violência contra crianças.
8: Para Zé Trovão, do PL de Santa Catarina, é preciso reduzir a maioridade, com o argumento de que a legislação atual favorece a impunidade. Na visão do deputado, crimes graves cometidos por menores exigem resposta mais dura do Congresso Nacional.
6: O parlamentar também critica o governo e outros setores políticos por, segundo ele, não darem a devida atenção ao caso. Zé Trovão acredita que a falta de posicionamento reforça a sensação de insegurança e evidencia a necessidade de mudanças na legislação penal.
8: Coronel Crisóstomo, do PL de Rondônia, defende a redução da maioridade penal como medida urgente para combater crimes graves. Ele argumenta que casos de violência envolvendo menores exigem resposta mais rigorosa do Congresso.
6: O deputado afirma que a proposta é necessária para proteger a população e evitar novos crimes, cobrando ação imediata dos parlamentares. Coronel Crisóstomo afirma que a mudança na legislação é essencial diante do aumento da criminalidade e da sensação de impunidade.
8: Sargento Gonçalves, do PL do Rio Grande do Norte, é favorável à redução da maioridade penal, argumentando que a medida é necessária para combater a impunidade. Segundo ele, crimes cometidos por menores têm gerado insegurança e exigem uma resposta mais rigorosa do Estado.
6: O deputado também critica a falta de posicionamento de setores políticos sobre casos de violência e afirma que há pressão popular pela mudança na legislação. Para Sargento Gonçalves, o Congresso deve avançar no

0: tema e dar uma resposta à sociedade.
1: A redução da maioridade penal é uma das pautas defendidas por Dr. Zacarias Calil, do MDB de Goiás. O parlamentar cita dados sobre estupros coletivos contra crianças e adolescentes e afirma que o aumento desses crimes exige resposta mais rigorosa do Estado brasileiro.
0: Dr. Zacarias Calil também cobra o endurecimento das penas para crimes sexuais contra menores e para a divulgação de imagens criminosas nas redes sociais. Ele pede ainda o fortalecimento da rede de proteção à infância, com apoio psicológico às vítimas e assistência às famílias.
1: Juliana Cardoso, do PT de São Paulo, apoia o avanço de propostas de combate à violência contra a mulher e pede a criminalização da misoginia. Segundo a parlamentar, mulheres seguem enfrentando diariamente agressões, discursos de ódio e feminicídio.
0: Juliana Cardoso menciona projetos de autodefesa, afirmando que iniciativas desse tipo ajudam mulheres em situações de vulnerabilidade. Para a deputada, porém, a proteção efetiva depende de políticas públicas e de leis mais rígidas contra a violência e a discriminação.
2: Justiça.
1: Jandira Fegali, do PCdoB do Rio de Janeiro, contesta procedimento adotado pelo Congresso em sessão que derrubou o veto presidencial ao chamado PL da dosimetria. A deputada considera irregular o fatiamento de um veto integral.
0: Jandira Fegali anuncia que parlamentares vão recorrer ao STF para tentar anular a sessão. Ela argumenta que a redução de penas para condenados por crimes contra o Estado Democrático de Direito funciona como uma forma indireta de anistia aos envolvidos nos atos de 8 de janeiro.
1: Bia Kicis, do PL do Distrito Federal, critica parlamentares que recorreram ao STF contra a derrubada do veto à lei da dosimetria. A deputada afirma que a votação no Congresso deve ser respeitada por representar decisão legítima do Poder Legislativo.
0: Bia Kicis também contesta a classificação de manifestantes condenados pelos atos de 8 de janeiro como golpistas. Ela argumenta que a revisão das penas busca corrigir possíveis excessos da justiça.
1: Érica Cocai, do PT do Distrito Federal, critica a condução da votação sobre a dosimetria, afirmando que houve violação da Constituição e defende o direito de recorrer ao Supremo Tribunal Federal. Ela alega que a medida favorece criminosos e compromete a segurança jurídica.
0: Érica Cocai também associa o debate a episódios ligados a ataques às instituições, acusando adversários de incoerência ao defenderem mudanças legais. Para ela, a polarização atual reflete a disputa entre a preservação da democracia e ações que, segundo avalia, colocam o sistema em risco.
2: Saúde.
1: Comissão de Saúde aprova prioridade no atendimento para pessoas com doenças graves. A repórter Sofia Peçanha tem os detalhes.
3: A Comissão de Saúde da Câmara dos Deputados aprovou o projeto que garante atendimento prioritário para pessoas com doenças graves em locais públicos e privados, como bancos, repartições públicas e concessionárias de serviços. Atualmente, a lei já dá prioridade para idosos, pessoas com deficiência, gestantes, lactantes, pessoas com criança de colo e obesos. Com a alteração da lei de atendimento prioritário, os pacientes com doenças graves também passam a ter esse direito. Durante a votação na comissão, o relator, o deputado Célio Silveira, do MDB de Goiás, destacou o objetivo central do projeto.
4: A gente priorizar as pessoas que têm doenças graves no rol das prioridades, porque normalmente essas pessoas não têm a atenção necessária. E com esse projeto de lei aí sendo aprovado, elas vão ter prioridades aí para que tenham um atendimento especializado, mais rápido e para que tenham mais atenção do poder público.
3: O texto aprovado inclui pacientes com doenças graves como esclerose múltipla, doença de Parkinson, cardiopatia grave e hanseníase, além de outras enfermidades consideradas graves por avaliação médica. O texto final reuniu outros 22 projetos que estavam sendo analisados em conjunto e que citavam várias doenças consideradas graves. Por isso, o relator fez uma mudança. Em vez de manter uma lista fixa de doenças na lei, ele propõe que a legislação trate de forma mais geral as pessoas com doenças graves e dores crônicas. A definição detalhada de quais doenças entram nessa classificação ficaria a cargo de uma regulamentação. O deputado Célio Silveira destacou que a medida busca garantir mais dignidade e um atendimento mais humanizado para esses pacientes.
4: E nós queremos dar apoio para essas pessoas, para que elas tenham prioridade no atendimento, para que elas tenham prioridade na medicação, no tratamento medicamentoso, porque isso com certeza vai ajudar milhões e milhões de brasileiros que hoje não têm esse atendimento prioritário.
3: O autor do projeto, o deputado Felipe Carreiras, do PSB de Pernambuco, argumenta que o atendimento prioritário consiste em serviços individualizados que assegurem tratamento diferenciado e atendimento imediato. Agora, a proposta que dá prioridade possibilidade de atendimento a pessoas com doenças graves, aguarda análise da Comissão de Constituição e Justiça. Da Rádio Câmara de Brasília, Sofia Peçanha.
0: Direitos Humanos. Tiago Dimas, do Podemos, parabeniza o trabalho da Associação de Pais, Profissionais e Amigos de Pessoas Atípicas de Araguatins, no norte de Tocantins. Ele conta que a iniciativa reúne profissionais e voluntários em ações de acompanhamento terapêutico.
1: Tiago Dimas também defende políticas públicas permanentes e o envio de recursos federais para apoiar instituições voltadas à inclusão. Ele afirma que o fortalecimento dessas iniciativas é essencial para ampliar o acesso a terapias e melhorar a qualidade de vida das famílias atendidas.
0: Maria Reis, do PSB de Pernambuco, comemora o avanço de projeto de sua autoria que estabelece a sobrecarga de quem tem a guarda de filho menor de idade e a comprovação do abandono afetivo por parte do genitor ausente como critérios para fixar o valor da pensão alimentícia.
2: A gente sabe da sobrecarga das mulheres e até de alguns homens quando são abandonados pelos seus companheiros e companheiras, pais ou mães dos seus filhos, que ficam assim com a carga maior, com a educação, com a saúde, com o lazer dos seus filhos. Então, a partir do momento que o genitor abandonar o seu filho, terá que garantir uma pensão maior para que ele possa sobreviver de forma mais condizente com a sua realidade.
1: A medida, segundo Maria Reis, busca tornar mais justa a divisão de responsabilidades. O texto, no entanto, mantém o critério de observar as necessidades do filho e as possibilidades financeiras do genitor alimentante. O projeto agora segue para análise do Senado.
0: Ciência e tecnologia. Câmara cria prêmios para homenagear pesquisadores ou instituições de destaque na ciência e no meio ambiente. O repórter Marcelo Larcher nos conta mais sobre as premiações.
5: A Câmara dos Deputados aprovou a criação de dois prêmios, um para homenagear pessoas e empresas de destaque na área de ciência e tecnologia e outro para reconhecer boas práticas de desenvolvimento sustentável. O prêmio dedicado à ciência e inovação recebeu o nome de César Lattes, físico e matemático brasileiro de renome mundial, conhecido por ter participado da descoberta de uma partícula subatômica chamada meson-pi, importante para o conhecimento nuclear. O prêmio César Lattes será destinado a empresas e pesquisadores com atuação de destaque em ciência, tecnologia e inovação. Serão até 5 homenageados por ano, escolhidos pela Comissão de Ciência, Tecnologia e Inovação da Câmara. O prêmio é concedido desde 2021 pela comissão. Com a aprovação do projeto apresentado pelos deputados Márcio Gerri, do PCdoB do Maranhão, e Geraldo Rezende, do União do Mato Grosso do Sul, passa a ser um reconhecimento oficial da Câmara, pessoas e entidades que contribuem para o desenvolvimento da ciência, da tecnologia e da inovação no Brasil. O relator da proposta foi o deputado Inácio Arruda, do PCdoB do Ceará.
6: Ao homenagear a figura de Lattes, o projeto torna perene uma premiação que representa um marco simbólico e institucional na valorização da ciência brasileira, por meio da associação do prêmio ao nome de um dos mais brilhantes pesquisadores da história do país. É oportuno lembrar que Lattes é uma das figuras mais emblemáticas da história da ciência do Brasil, tendo desempenhado um papel central na inserção do país no cenário científico internacional e na consolidação das nossas instituições de pesquisa.
5: Também foi aprovado o prêmio Câmara Ambiental de Desenvolvimento Sustentável, que vai reconhecer até 15 pessoas ou organizações por ano por projetos na área de meio ambiente. Da Rádio Câmara de Brasília, com informações de Antônio Vital, Marcelo Larcher.
0: Desenvolvimento Regional.
1: Após 13 anos, o STF volta a analisar mudanças na lei dos royalties de petróleo. Rosângela Gomes, do Republicanos, defende a manutenção da atual partilha para o Rio de Janeiro, alegando que a Constituição garante o recurso para compensar os danos ambientais decorrentes da extração.
0: A legisladora lembra que o Estado já enfrenta dívidas altas e não pode perder mais receitas. Rosângela Gomes reforça que, apesar de entender a importância da partilha com o restante do país, a verba advinda dos royalties é vital para a saúde, educação e segurança do povo fluminense.
1: Paulo Lemos, do PT, parabeniza 5 municípios do Amapá que fizeram aniversário em 1º de maio. Ao citar a vocação econômica de cada um deles, o deputado destaca a importância da parceria entre o governo estadual e a bancada federal na transformação da realidade da população.
0: Paulo Lemos fala da produção agrícola e das belezas naturais de Porto Grande, que completou 34 anos, da mineração em Pedra Branca do Amapari, da criação de búfalos em Cotias do Araguari, da produção de pescados em Pacuúba e da localização estratégica de Itaubal, todas com 32 anos.
1: Agostinho Ribeiro, do PP, cita investimentos em obras de abastecimento de água no interior de Sergipe, com a inauguração de estações de tratamento e adutoras em municípios do Alto Sertão. Ele conta que as ações ampliam o acesso à água para milhares de famílias da região.
0: Agostinho Ribeiro lembra que os investimentos em infraestrutura hídrica fortalecem a produção agrícola, geram empregos e promovem desenvolvimento no sertão sergipano. Ele defende obras estruturantes como alternativa para melhorar a qualidade de vida da população nordestina.
7: Trabalho.
1: Alfredinho, do PT de São Paulo, comemora a definição de uma data final para a votação do relatório da Comissão Especial sobre o fim da escala 6x1. Ele sustenta que a redução da jornada vai gerar oportunidades de trabalho e que os empresários vão se adaptar bem às mudanças.
0: Sobre o risco de demissões, Alfredinho pondera que o desemprego resulta mais da automação e da robotização da produção do que de direitos trabalhistas e cita exemplos de países que mantiveram o crescimento econômico depois da redução da carga horária de trabalho.
7: Votação.
1: Câmara aprova projeto que regulamenta a profissão de trabalhador em refeições coletivas. O repórter Antônio Vital tem as informações.
8: A Câmara dos Deputados aprovou o projeto que regulamenta a profissão de trabalhadores em refeições coletivas. Esse profissional atua na produção, manipulação e distribuição de refeições em grande escala para empresas em ambiente não comercial, ou seja, não são aqueles que trabalham em restaurantes, mas sim no preparo de alimentos em escolas, hospitais e até em fábricas, ou seja, todos os lugares com refeitórios com capacidade para atender grande número de pessoas. Segundo a Associação Brasileira de Empresas de Refeições Coletivas, o setor emprega quase 300 mil pessoas e em 2025 forneceu mais de 40 milhões de refeições por dia. O texto aprovado trata de piso salarial, jornada de trabalho, adicionais de insalubridade e periculosidade, bem como de aposentadoria especial. O projeto remete essas definições para livre negociação entre patrões e empregados por meio de convenção ou acordo coletivo e para o que determina a legislação trabalhista. Deixa claro, por exemplo, que a jornada seguirá regras da Consolidação das Leis do Trabalho, a CLT, com possibilidade de jornadas diferenciadas e escalas de revezamento por negociação coletiva. E adicional de insalubridade ou periculosidade só em casos comprovados de más condições de trabalho, como explicou o relator da proposta em plenário, deputado João Carlos, do Republicanos do Amazonas.
9: Preserva-se nesse sentido a conformação constitucional da livre iniciativa e da autonomia privada coletiva, com especial destaque para o papel da negociação coletiva. No que se refere à aposentadoria especial, o substitutivo mantém alinhamento com a legislação previdenciária, deixando expresso que eventual reconhecimento do direito depende da efetiva exposição a agentes nocivos e do cumprimento dos requisitos legais e técnicos pertinentes.
8: O texto aprovado também prevê aposentadoria especial para segurados do regime geral de previdência social, desde que haja exposição habitual e permanente a agentes nocivos. Os profissionais de refeições coletivas também são aqueles que trabalham em cozinhas industriais, comunitárias, beneficentes e até em lugares como navios. O projeto que regulamenta essa profissão seguiu para análise do Senado. Da Rádio Câmara de Brasília, Antônio Vital.
7: Economia.
0: Luiz Carlos Auli, do Podemos do Paraná, é favorável ao programa Desenrola 2 do governo federal, mas acredita ser insuficiente se não houver o enfrentamento da cobrança de juros abusivos. Ele orienta as famílias a só aceitarem renegociações com descontos acima de 90%.
1: Segundo o deputado, a dívida de milhões de brasileiros é formada quase totalmente por juros, já que muitas vezes o valor principal é quitado nas primeiras parcelas. Para Luiz Carlos Auli, o governo também é vítima dos juros, o que o impede de formar caixa para quitar a dívida com rentistas.
0: Sanderson, do PL do Rio Grande do Sul, apresentou um projeto para criar o Programa Nacional de Renegociação de Dívida das Famílias, com uso de 100% do FGTS para quitação de débitos. Para ele, o Desenrola 2 é insuficiente para enfrentar o endividamento da população.
1: Segundo Sanderson, além de facilitar pagamentos, a proposta foca em educação financeira para evitar novas dívidas. Ele acentua ainda que o projeto desburocratiza a limpeza do nome do consumidor, facilitando sua volta ao sistema de crédito sem constrangimentos.
0: Vermelho do PL do Paraná destaca a importância do projeto que amplia de 81 mil para 130 mil reais o teto de faturamento do microempreendedor individual. Segundo ele, a proposta corrige a defasagem do limite atual e beneficia milhões de trabalhadores informais que atuam como pequenos prestadores de serviço.
10: Nós estamos em 2026 e é claro que já estamos atrasados na atualização do valor de faturamento para o microempreendedor individual. Muitas pessoas usam o MEI. É o mecânico, é o corretor, é a manicure, é a cabeleireira, é o prestador de serviço esporádico, o pintor, o encanador, aquele cara que vem te atender na residência. Ele não é um cara fichado.
1: Vermelho também informa que a comissão especial foi instalada para analisar a proposta, defendendo a tramitação rápida do texto. A ideia, segundo o deputado, é atender a demanda dos empreendedores e permitir que a matéria siga o quanto antes para a sanção.
0: Termina agora o Jornal Câmara dos Deputados, com trabalhos técnicos de Everson Urani e apresentação de Márcio Aquiles Sardi e José Carlos Andrade. Uma ótima noite para você.
1: Você fica com as notícias do Tribunal de Contas da União. Boa noite.
7: Minuto do TCU.
11: O Tribunal de Contas da União concluiu auditoria sobre o uso de recursos federais destinados à assistência social. A fiscalização avaliou repasses da União para custear serviços como os oferecidos nos Centros de Referência de Assistência Social, conhecidos como CRAS. O TCU encontrou falhas no planejamento, no monitoramento e na prestação de contas. Os problemas dificultam a avaliação dos resultados e podem comprometer o atendimento à população em situação de vulnerabilidade. Das 70 metas definidas no plano plurianual, 19 não foram

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1: Olá, tudo bem com você? Tudo tranquilo? Tudo certinho por aí? Tô chegando com o nosso Hora da Vitória, uma ótima quarta-feira pra você. Meio de semana, quartou, né, gente? Quarta-feira maravilhosa. Hoje, dia 6 de maio de 2026. Comemoramos hoje o dia do cartógrafo, parabéns, também dia da matemática e o dia da coragem. E é mais um programa que a gente começa com muito amor, com muito carinho pra você, tá? Hora da Vitória tá no ar, sou Luiz Pires, peço licença pra chegar, pra entrar aí na tua casa, no teu carro, no teu comércio, onde quer que você esteja, com quem quer que esteja, tudo de bom pra você, Deus abençoe hoje sempre. Vamos de música, vamos de louvor. Quem chega e canta é a Bruna Oli. Escape, Hora da Vitória tá apenas começando.

0: Maria Cristina cantou pra gente, é necessário perdoar. Também passou por aqui cantando o Grupo Orion, Cangaia, e ainda abrindo muito bem o nosso Hora da Vitória de hoje. Bruna Oli cantou pra gente o Tempo, e assim ó, nós vamos fechando por aqui o nosso primeiro bloco. Gente, eu vou pra um breve intervalo, deixa eu faturar rapidinho, vamos pros nossos apoiadores e eu volto já. Me espera que é rapidinho, vai embora não.
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0: Olha, Kevin era um garoto que não tinha jeito na escola. As notas baixas, perdia todo ano, repetia, era motivo de chacota para todo mundo. Então, um dia os professores se viram assim tão sem norte para poder ensinar alguma coisa para ele, que convidou sua mãe para assistir uma aula. A mãe foi. E lá o professor aplicava a prova. Enquanto respondia a prova oralmente, a pergunta foi direcionada e ele respondeu nada. A professora entendeu 9 e ela disse: nossa, que bom! Pelo visto, a presença da sua mãe aqui está fazendo um efeito muito bom, muito positivo. Aí ele disse: não, professora, eu respondi nada. E a amiga zombadora logo preparou seu repertório de zombaria. Os outros colegas também começaram a zombar dele. Até que a história mudou. A mãe daquele garoto foi trabalhar na casa de um homem que era dono de uma biblioteca riquíssima. E aquele homem começou a explicar para ela, falar para ela o valor da leitura. Um dia ela chega em casa e encontra Kevin assistindo televisão. Ela então desliga a televisão e disse: a partir de hoje, eu quero que você leia. Eu quero que você se esforce. Eu quero que você seja o orgulho daquela escola. Tá me ouvindo? Ele relutou por um tempo, mas resolveu topar o desafio. Mas sempre dizendo: mãe, eu não tenho inteligência para tanto. Eu não sou inteligente para tanto. A mãe sempre o encorajava: é sim, meu filho, todos nós somos capazes de alguma coisa. Então ele começou a se esforçar. E em pouco tempo, a professora viu uma melhora naquele garoto. Ele, até ele mesmo, se surpreendeu porque ele não sabia de onde tinha vindo tanta melhora em pouco tempo. Quando completou o ensino médio, ele prestou vestibular para medicina e foi um dos primeiros colocados. E como se não bastasse, ele ganhou tanto destaque no curso que ele ganhou uma especialização. Então, ele se tornou neurocirurgião. Até que um dia, a missão. Ele teve que fazer uma cirurgia para separar 2 bebês siameses que a cirurgia teria que ser feita para separar, porque eles foram formados grudados pelo crânio. Então, era uma cirurgia bem complexa. E ele pediu a Deus a ajuda que ele precisava. Colocou nas mãos de Deus e deixou então que o processo fosse feito. A cirurgia foi um sucesso. As crianças se recuperaram bem. E ele se tornou um médico de renome nos Estados Unidos. E a lição que fica nessa história de hoje, a gente aprende 2 coisas. Jamais devemos subestimar nossa capacidade. Ah, eu não tenho tanta inteligência para isso. Ah, eu não consigo mais aprender, eu não consigo mais fazer tal coisa. Não, gente. Todos nós somos capazes. Basta que decidimos topar o desafio, porque todos nós somos capazes. Todos nós temos capacidades, temos talento. É certo que cada um tem um dom, mas quando você tem um dom para uma coisa, quando você se destaca naquilo, você é capaz. né? E a outra coisa que aprendemos também com essa história é que tudo isso só foi possível graças a Deus e graças ao esforço de uma mãe que agiu na hora certa, de uma mãe que tomou o controle da TV, que tirou o filho do desenho, para que o filho pudesse então descobrir um outro universo que para ele seria algo para a vida toda. Então, o que eu penso hoje, gente? Quantos pais, quantas mães que não têm coragem de tomar o celular do filho, de tomar o videogame do filho, tomar o celular da filha, para que eles possam estudar, né? A gente vive hoje num momento em que as crianças e adolescentes estão assim tão fissurado nessa coisa de rede social, celular. Hoje a juventude não consegue mais ficar sem um aparelho celular. Enquanto muitos países trabalham para poder endurecer as regras referente ao acesso, o acesso das crianças às redes sociais, e o assunto divide opiniões, mas o que a gente pode pensar é o seguinte: tudo aquilo que é para o bem deve ser abraçado, deve ser acolhido, porque apenas os estudos apresentam um universo, sabe, real para as crianças. Apenas a leitura, apenas o aprendizado, apenas o esforço contínuo para poder se esforçar para passar no vestibular, para fazer aquela prova, sabe, gente? Então, o estudo, a educação, o ensino, ele transforma. E Deus no centro de tudo. Pedir sabedoria para Deus em qualquer situação foi o que esse médico nos ensinou hoje. E em tudo que a gente for fazer, devemos sempre pedir a sabedoria para Ele. Sempre pedir a sabedoria.

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0: 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Voltamos com o nosso Hora da Vitória e eu quero aqui, ó, te agradecer. Olha, muito obrigado, obrigado sempre pelo teu carinho, pela tua audiência, pela tua amizade, onde quer que você esteja, com quem quer que esteja. Tudo de bom pra você, Deus abençoe hoje sempre. É sempre bom saber que você tá aí ligado, ligada na nossa programação. Tudo de bom, tá? Pra você que tá de aniversário hoje, meus parabéns, muitas felicidades, muitos anos de vida. Desejo que o nosso Papai do Céu te cubra sempre com muita paz, com muito amor e, é claro, com muita saúde também. Tudo de bom pra você hoje e sempre é o que eu te desejo de todo o coração. Vamos agora com o nosso Salmo Diário.
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2: Salmos 58. Será que você pode falar de justiça quando ficam em silêncio? Será que podem julgar com retidão a filho dos homens? Em vez disso, vocês planejam a injustiça no coração e as suas mãos distribuem violência no país. Os maus se desviam desde o nascimento, são rebeldes e mentirosos.

sintam o calor dos espinheiros, ele levará embora os ramos verdes e os enxamas. Como num vendaval, o justo se alegrará por ter visto a vingança. Seus pés serão banhados no sangue dos maus. Então os homens dirão: certamente há uma recompensa para o justo. Há realmente um Deus que faz justiça na terra.

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8: Voltamos com o nosso Hora da Vitória e chegou aquele momento todo especial de cantar, de louvar com os louvores do passado que se fazem presentes e muito presentes em nossas vidas. Como sempre, trago para você uma seleção toda especial daqueles louvores que você sempre ouve por aí. Louvores que estão sempre guardados na sua memória, no seu coração. Louvores que a rádio quase não toca mais. Então, ó, peça por aqui o teu louvor. Fique à vontade, tá? Luiz Pires, radialista, é o meu Insta. Ou então manda aqui pra rádio que eu vou tocar pra você com todo carinho, tá? Vai ser muito bom receber aqui o teu pedido de louvor, o teu feedback. Vai ser sempre um prazer te atender por aqui. Vamos de música, vamos de louvor. J. Neto canta pra gente, Deus